0: e não aprendeu a ler e a escrever, mas decidiu voltar à sala de aula por meio do EJA. E hoje divide o tempo entre as lições e as faxinas que faz para ganhar a vida. A cada nova palavra que ela aprende, é um mundo novo que se abre.
1: Toda pra que eu vejo, eu tô lendo. Vou no mercado, aí eu vejo o preço das coisas, aí eu fico lendo.
0: Assim como Maria do Socorro, milhares de brasileiros têm vencido a luta contra o analfabetismo. Segundo novos dados do IBGE, em 2025, o Brasil tinha 8 milhões e 400 mil analfabetos com 15 anos ou mais, o que representa uma taxa de analfabetismo de 4,9%. O ministro da Educação, Leonardo Barchini, destacou que é o melhor resultado da série histórica.
2: Pela primeira vez na história, nós atingimos na população de mais de 15 anos menos de 5% de analfabetos no Brasil. E sabe o que a Unesco fala disso? Sabe o que os organismos internacionais falam disso? Falam que um país, quando atinge menos de 5% de adultos analfabetos, ele está encaminhado para a erradicação do analfabetismo.
0: Segundo o IBGE, a população com 60 anos ou mais representava mais da metade do total de analfabetos em 2025. E entre os idosos, pela primeira vez, a taxa de analfabetismo entre as mulheres foi menor que a dos homens. De acordo com William Kratochiwil, analista do IBGE, sem considerar o grupo dos idosos, a taxa cai para menos de 3%.
3: Se tirarmos as pessoas de 60 anos ou mais do grupo de análise, essa taxa ela cai para 2,6%. Isso é reflexo de uma quase universalização da taxa de escolarização, da frequência à escola contínua de crianças de 6 a 14 anos, que em 2025 alcançou aí os 99,5%.
0: Para fortalecer a educação de jovens e adultos e combater o analfabetismo no Brasil, em 2024 o MEC lançou um pacto nacional que aumenta as vagas nessa modalidade de ensino nos sistemas públicos. A professora do EJA, Ana Isabel Lopes, ressalta que apesar das limitações, os alunos buscam a superação e o aprendizado.
4: A sede maior é essa: eu quero aprender a ler, escrever e eu quero fazer contas. E aí a gente, dentro desse universo, a gente vai apresentando um outro mundo, né? Outras discussões.
0: O Pacto Nacional pela Superação do Analfabetismo prevê mais de 3 milhões de novas matrículas no EJA. E o investimento total deve ser de 4 bilhões de reais até 2028. Reportagem Gabriela Noronha.
5: E o novo piso salarial dos professores da educação básica já está definido. Será de R$ 5.130,63.
6: Um reajuste de 5,4% em relação ao valor que estava em vigor, garantindo ganho real acima da inflação.
5: O decreto foi assinado pelo presidente Lula e publicado hoje no Diário Oficial.
6: Segundo a legislação vigente, a atualização anual do piso não pode ficar abaixo da inflação acumulada.
5: E os profissionais contratados por tempo determinado também estão entre os beneficiários do piso salarial nacional.
6: As inscrições para o Sisu Mais acabam hoje, mas os estudantes ainda têm algumas horas para aproveitar essa oportunidade.
5: O sistema aproveita notas de quem fez o último Enem, mas não foi selecionado no primeiro semestre para uma nova seleção de vagas remanescentes em universidades de todo o país.
6: E as notas de corte já foram divulgadas, o que ajuda a escolher cursos com mais chance de passar.
7: O Ministério da Educação divulgou as primeiras notas de corte parcial do Sisu Mais, uma etapa complementar do Sistema de Seleção Unificada, Sisu, que vai ofertar eventuais vagas disponíveis em instituições públicas de educação superior. A nota de corte pode ser consultada diretamente nas páginas do Sisu Aluno e do Sisu Vagas ou por meio da Central de Atendimento do MEC pelo telefone 0800-61-61-61. Ao todo, 34 instituições públicas de educação superior decidiram destinar vagas para o Sisu Mais. Estão sendo ofertadas 9.436 vagas em 532 cursos. A nota de corte deve ser utilizada pelo candidato apenas como uma referência da situação em que se encontra para concorrer à vaga selecionada, não sendo uma garantia de seleção. E atenção, o estudante que obtiver no mínimo 650 pontos na média das 5 provas do Enem está apto a participar do PEDME Licenciaturas caso se inscreva para um curso presencial de licenciatura e seja selecionado. Quem entrar no programa vai ganhar bolsa mensal.

0: de R$ 1.050, desde o ingresso até a conclusão do curso. Para mais informações, acesse as redes sociais do Ministério da Educação ou portalgov.br/MEC. Reportagem Júlio César de Oliveira.
1: Melhorar a qualidade do atendimento dos futuros médicos e garantir a regulação dos cursos de medicina.
2: Esses são os objetivos de uma medida provisória assinada hoje pelo presidente Lula, que torna obrigatória a aprovação no ENAMED, o Exame Nacional de Avaliação da Formação Médica, para obter o diploma e o registro profissional.
1: A medida vale apenas para novos alunos que ingressarem nos cursos de medicina.
3: Estudantes de medicina deverão obrigatoriamente ser aprovados no ENAMED, o Exame Nacional de Avaliação da Formação Médica, para obter o diploma e exercer a profissão. O ENAMED também vai substituir a prova teórica do Revalida, exame aplicado a médicos formados no exterior que querem validar o diploma no Brasil. As mudanças estão previstas em uma medida provisória assinada pelo presidente Lula durante a inauguração do Hospital Universitário da Universidade Federal de São João del Rei, em Divinópolis, Minas Gerais. Em entrevista coletiva, nesta sexta-feira, a secretária de Regulação e Supervisão da Educação Superior do MEC, Marta Abramo, afirmou que a nova política tem como objetivo melhorar a qualidade da formação médica e fortalecer a supervisão dos cursos.
4: Isso agora vem reforçado na própria medida provisória no texto e vai ter um reforço legal, né, de que um dos objetivos do ENAMED é exatamente auxiliar na avaliação, regulação e supervisão dos cursos de graduação de medicina. Isso está em perfeita consonância com o nosso Sistema Nacional de Avaliação. O resultado dos desempenhos podem constituir o referencial básico dos processos de regulação e supervisão da educação superior.
3: Com a medida, cada estudante deverá participar do ENAMED duas vezes, a primeira ao final do quarto ano do curso, para ajudar a identificar dificuldades e permitir que as instituições façam os ajustes necessários. E a segunda prova será no último ano da graduação. Nesta última etapa, a aprovação no exame será obrigatória para que o formado possa se inscrever no Conselho Regional de Medicina, o CRM, e exercer legalmente a profissão. A exigência não vale para quem já está cursando medicina, apenas para quem entrar após a publicação da medida provisória. Para o secretário de Gestão do Trabalho e da Educação na Saúde do Ministério da Saúde, Felipe Proenço, a mudança é uma reivindicação das entidades médicas e responde a uma preocupação da população.
5: Traz essa grande preocupação com a qualidade da formação médica, com quem está atendendo a pessoa, de como que a pessoa que está sendo atendida vai poder saber sobre a qualidade da formação desse profissional. Para isso, foi fundamental estar ouvindo a população, estar ouvindo um clamor da sociedade que acha importante que tenha uma prova que avalie a qualidade da formação médica, e é exatamente isso que a medida provisória está apresentando, ouvindo essa preocupação, esse clamor.
3: O ENAMED foi criado em 2025. Na primeira edição, 32% das escolas médicas do país tiveram a avaliação considerada insatisfatória. 33% dos estudantes concluintes não atingiram o nível mínimo de proficiência esperado. O exame será realizado duas vezes por ano pelo INEP, o Instituto Nacional de Estudos e Pesquisas Educacionais Anísio Teixeira, nos municípios que têm cursos de medicina. A edição de 2026 está com inscrições abertas até 29 de junho. As provas serão aplicadas no dia 13 de setembro. Reportagem Jéssica Gonçalves.
2: E o presidente Lula também anunciou hoje em Minas Gerais um pacote de investimentos em saúde com foco na ampliação do atendimento pelo SUS.
1: Foi inaugurado um novo hospital da Universidade Federal de São João del Rei, que vai beneficiar 1 milhão de pessoas em 54 cidades.
6: O Hospital da Universidade Federal de São João del Rei será referência em assistência à saúde, ensino e pesquisa. É o primeiro da região oeste de Minas Gerais totalmente destinado ao SUS. O hospital terá capacidade de atendimento de média e alta complexidade e vai beneficiar mais de 1 milhão de pessoas de 54 municípios. O presidente da Rede HU Brasil, que administra hospitais universitários federais, Arthur Chioro, detalhou como será a estrutura da nova unidade de saúde.
7: Esse hospital, que já está atuando, já tem paciente internado, vai ter 198 leitos. Desses 198 leitos, 55 serão de terapia intensiva. Nós teremos todas as principais especialidades clínicas, cirúrgicas pediátricas.
6: O governo do Brasil vai investir 341

0: milhões de reais por ano no Hospital Universitário, além de 85 milhões de reais para a compra de equipamentos e mobiliários médico-hospitalares. Durante a inauguração, o presidente Lula falou sobre a importância de investimentos para a saúde e educação.
1: Nós estamos criando 40 e poucos hospitais universitários. E nós estamos fazendo mais investimento do que já foi feito em qualquer momento da história desse país na da saúde. Por uma simples razão. Por uma simples razão. A Constituição brasileira diz que todos nós somos iguais perante a lei. Então o povo pobre tem que ter direito à mesma médica que o presidente da República tem.
0: Pela manhã, em Minas Gerais, Lula também anunciou investimentos para o Hospital Luxemburgo, em Belo Horizonte, referência no tratamento contra o câncer. A unidade, que pertence ao Instituto Mário Pena, passou a atender 100% pelo SUS e recebeu investimentos de 89 milhões e 300 mil reais, além de um acelerador linear para radioterapia e um equipamento de cirurgia robótica pelo Agora Tem Especialistas. O programa, que tem como principal objetivo reduzir fila de espera na saúde a partir de consultas, cirurgias e equipamentos, como ressaltou o ministro da Saúde, Alexandre Padilha.
2: E eu, para resumir o que é o Agora Tem Especialistas, ele é exatamente o que nós estamos vendo aqui. É a maior mobilização da história do SUS, tanto da rede pública quanto da rede privada do nosso país, para que a gente reduza o tempo que as pessoas esperam nas filas do SUS para fazer uma cirurgia, um exame, para começar o tratamento do câncer.
0: Em Divinópolis também foram entregues veículos para transporte de pacientes pelo novo PAC Saúde e pelo programa Caminhos da Saúde. Em Minas Gerais, já foram selecionados 314 veículos, entre vans, micro-ônibus e ambulâncias, com investimentos superiores a 127 milhões de reais. De Divinópolis, em Minas Gerais, Luciana Colares de Holanda.
3: E o governo do Brasil também está investindo para promover o cuidado, fortalecer a assistência e reduzir riscos no Sistema Único de Saúde.
4: Para isso, foi criada a Política Nacional de Qualidade e Segurança do Paciente, com o objetivo de dar mais qualidade no atendimento aos pacientes.
5: Segurança, qualidade e acolhimento no atendimento à saúde. Para reforçar esse cuidado no SUS, o governo do Brasil instituiu a Política Nacional de Qualidade e Segurança do Paciente. A medida busca prevenir falhas, aprimorar a comunicação entre as equipes e oferecer uma assistência cada vez mais segura e humanizada, explica Luísa Bezerra Frazão, coordenadora-geral de atenção hospitalar do Ministério da Saúde.
6: A gente traz o paciente como centro do cuidado, esse é o maior ganho que a política ela faz menção, né, que o paciente, além dos direitos, ele tem deveres e ele deve ser olhado nas suas peculiaridades, na sua individualidade.
5: Entre as ações prioritárias estão a identificação correta do paciente, a prevenção de infecções, o uso seguro de medicamentos e a melhoria da comunicação entre as equipes de saúde. A política também incentiva o monitoramento de falhas para que os erros sejam compreendidos e não voltem a acontecer. A médica Cláudia Mello, do Núcleo Estadual de Gestão Estratégica de Segurança do Paciente do Rio de Janeiro, destaca a tecnologia no processo de cuidados.
7: Com a vinda da tecnologia, do avanço, da melhoria dos cuidados, essa reorganização teve que ser feita. É ampliar o engajamento do paciente no seu cuidado. Esse é o principal modelo que a gente quer desde sempre. O paciente entender que ele é o dono do seu cuidado, que ele tem que participar, se envolver na sua rotina de atendimento.
5: A implementação dessa política vai atender ações estratégicas a diferentes contextos de atenção à saúde, incluindo a atenção primária, a atenção hospitalar, os serviços de urgência e emergência e a atenção domiciliar. Reportagem Pablo Mundim.
3: A medida provisória, assinada hoje pelo presidente Lula, será um passo a mais para a redução das filas por liberação de benefícios do INSS.
4: Ela reduz de 45 para 30 dias o prazo para a inclusão de processos administrativos e serviços no programa de gerenciamento de benefícios.
8: O governo federal reduziu de 45 para 30 dias o prazo para acelerar.

0: Gerar análise de processos acumulados no INSS. Agora, os pedidos parados há pelo menos um mês entram direto no programa de gerenciamento de benefícios. O PGB prevê o pagamento de bônus para os servidores do INSS por análises extras que eles realizarem além da sua capacidade ordinária. A medida não gera custos adicionais para os cofres públicos. A presidente do INSS, Ana Cristina Silveira, explica as vantagens da nova regra.
1: Com a norma publicada pelo governo do Brasil, os processos que estiverem há mais de 30 dias aguardando análise poderão ser incluídos no PGB, programa que reforça nossa capacidade de atendimento. Estamos utilizando os recursos já previstos para tornar o atendimento mais ágil, reduzir o tempo de espera e garantir que os direitos da população sejam reconhecidos com mais eficiência.
0: Com a mudança, a expectativa do governo é beneficiar de imediato mais de 100 mil cidadãos que aguardam uma resposta da Previdência Social. A nova regra já está em vigor em todo o país. Reportagem Pedro Sardinha.
2: 25 milhões de brasileiros têm usado plataformas ilegais de apostas online, as chamadas bets, e um quarto deles jogam nelas todos os dias.
3: Para conter o avanço desse mercado irregular, foi assinado hoje pelo presidente Lula um decreto que garante o bloqueio de recursos financeiros dessas empresas.
2: E destina recursos a ações de prevenção e combate à criminalidade.
4: Um decreto assinado nesta sexta-feira pelo presidente Lula aumenta a rigidez contra o mercado de apostas ilegais, garantindo mais efetividade no bloqueio de bens e recursos de agentes que operam fora da lei. De acordo com o ministro da Fazenda, Dario Durigan, ao identificar apostas ilegais, a Secretaria de Prêmios e Apostas vai notificar as instituições financeiras para que bloqueiem em até 24 horas os valores existentes e interrompam novas transações.
5: A partir de agora, com o decreto do presidente regulamentando a lei antifacção, uma notificação, um auto, um novo documento que vai ser apurado pela SPA, vai ser enviado diretamente aos bancos e às instituições financeiras, com ciência do Banco Central. A obrigação legal passa a valer e a instituição financeira tem que bloquear todas as contas que ela tiver identificado por onde passou recurso dessas bets ilegais.
4: Cumprido o devido processo, os recursos bloqueados serão destinados ao Fundo Nacional de Segurança Pública, contribuindo para o financiamento de ações de prevenção e combate à criminalidade. Segundo o Ministério da Justiça e Segurança Pública, as bets ilegais representam entre 41% e 51% das plataformas que operam na legalidade. Ao todo, 25 milhões de brasileiros apostam nessas plataformas, sendo que um a cada quatro deles aposta todos os dias. Por isso, o ministro da pasta, Wellington César Lima e Silva, considera importante a iniciativa de conter as ações criminosas em sites ilegais.
6: Não é trivial esse esforço que o governo federal faz, antes, pelo contrário, ele é muito robusto e complementar de tantas outras iniciativas que estão sendo adotadas. Esse é um largo passo nesse combate às bets ilegais.
4: Desde outubro de 2024, o governo do Brasil vem desenvolvendo medidas para combater o jogo ilegal e o endividamento das famílias. Uma delas foi a exclusão dos beneficiários de programas sociais dessas plataformas. Além disso, o Ministério da Fazenda criou o botão de autoexclusão, em que o próprio cidadão pede voluntariamente para ser excluído de qualquer cadastro de casas de apostas. Quase 700 mil pessoas já utilizaram a ferramenta. Em outra frente, cerca de 50 mil sites ilegais já foram bloqueados pela Anatel. 780 perfis e 306 publicações que promoviam apostas irregulares, além de 190 aplicativos não autorizados, foram retirados do ar. Reportagem Graziele Bezerra.
3: Pequenos negócios já renegociaram mais de 15 bilhões de reais por meio do novo Desenrola Brasil, programa de renegociação de dívidas do governo federal.
2: Além das empresas, o programa também tem modalidades voltadas para pessoas físicas e produtores rurais.
3: Considerando todas elas, o novo Desenrola Brasil já contabiliza mais de 1 milhão de operações contratadas.
2: As renegociações de dívidas envolvem descontos de até 90%, juros reduzidos e a possibilidade de uso do FGTS para quitação de débito de pessoas físicas.
3: O ministro do Empreendedorismo, da Microempresa e da Empresa de Pequeno Porte, Paulo Pereira, destaca os principais resultados alcançados em menos de 2 meses.
7: São mais de 1 milhão de

0: dívidas que foram negociadas, mais de 18 bilhões de reais emprestados, o que fez com que 912 mil operações de pessoas físicas fossem resolvidas pelo desenrolo. Quando a gente olha para as pessoas jurídicas, os números também são incríveis, são mais de 120 mil operações, 15 bilhões de reais emprestados para que as empresas saiam da dívida cara, dos juros altos, da negativação e possam limpar os seus nomes, investir e contratar mais.
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2: Após 15 anos da primeira Conferência Nacional de Arquivos, o Brasil volta a discutir o papel estratégico da preservação documental.
3: A conferência já realizou encontros em quase todos os estados e discute as propostas para uma nova política para o setor.
4: Os debates envolvem temas como preservação digital, acesso à informação, proteção de dados e os desafios das novas tecnologias para a memória pública. Os debates também abordam capítulos importantes da história brasileira, como acesso a documentos sobre a escravização da população negra, a preservação dos arquivos da ditadura militar e ações voltadas à memória e à reparação histórica. Temas que reforçam o papel dos arquivos na garantia do direito à verdade e à construção da cidadania, disse a ministra da Gestão e da Inovação em Serviços Públicos, Esther Dweck.
5: Arquivos são estruturas fundamentais para garantir direitos no presente e construir perspectivas de futuro. São infraestruturas estratégicas de informação, indispensáveis ao funcionamento do Estado, voltado para a sua sociedade e especialmente ao fortalecimento da democracia.
4: O debate percorreu 24 estados e mobilizou mais de 2.500 participantes de todo o país. Agora, 500 delegados e convidados vão construir propostas para orientar as políticas públicas do setor. Reportagem Pablo Mundino.
2: Essas foram as notícias do governo do Brasil.
3: Uma realização da Secretaria de Comunicação Social da Presidência da República.
2: Com produção da empresa Brasil de Comunicação.
3: Fique agora com as notícias do Poder Judiciário e do Congresso Nacional. Boa noite, bom fim de semana.
2: A gente volta na segunda. Boa noite.
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7: STF vai julgar a validade do sistema de cotas em processo seletivo interno da universidade.
8: STJ decide que pagamento de dívida que motivou a ação de despejo não impede rescisão de contrato de aluguel por atrasos durante o processo.
7: Eleições 2026. 7 estados já solicitaram apoio das Forças Armadas para a atuação no primeiro turno.
8: Boa noite, eu sou Marcela Luiza.
7: Eu sou Walter Lima.
8: Supremo Tribunal Federal vai decidir se é constitucional a aplicação do sistema de cotas em processo seletivo interno de universidade quando os candidatos já se submeteram à ação afirmativa para ingressar na instituição.
7: A tese a ser definida pelo STF deverá ser aplicada aos casos semelhantes em todo o país. Marcelo Della Libera.
9: Ao se manifestar pela repercussão geral do tema, o presidente do Supremo Tribunal Federal, ministro Edson Fachin, ressaltou que em diversos precedentes, a corte decidiu que a política de cotas é um instrumento legítimo de concretização da igualdade material. O caso em exame, contudo, apresenta contornos ampliados sobre o tema, pois consiste em definir se a extensão da ação afirmativa aos processos seletivos internos destinados à progressão acadêmica é indispensável à preservação do princípio da igualdade material.
8: Diante de ação de despejo por falta de pagamento, inquilino pode quitar dívida e assim manter o contrato.
7: Mas para o STJ, se houver atrasos reiterados ao longo do processo, pode haver a rescisão. A ministra Nancy Andrighi foi a relatora. Fátima Uchoa.
10: Uma ação de despejo foi julgada improcedente pelo fato de os débitos terem sido quitados antes da citação. Já o Tribunal de Justiça do Distrito Federal reconheceu que o inquilino manteve inadimplência reiterada, pagando com atraso os aluguéis vencidos ao longo do processo. No STJ, a terceira turma manteve esse acórdão, considerando que a possibilidade de quitar a dívida e impedir o despejo é uma chance que a lei dá ao inquilino de boa fé e não deve servir como meio para proteger a inadimplência contínua.
8: Sete estados já solicitaram apoio das Forças Armadas para atuação no primeiro turno das eleições.
7: O anúncio foi feito por Murilo Salmito, secretário-geral da presidência do TSE. Fábio Ruas.
11: Os pedidos ainda precisam ser aprovados pelo plenário do TSE para então serem encaminhados à presidência da República. Desde 1994, as Forças Armadas transportam urnas e equipamentos para as eleições, além de ajudar no deslocamento de servidores da Justiça Eleitoral. O objetivo é garantir o voto de quem mora em locais de difícil acesso.
8: A segunda etapa da itinerância Cidadania Aqui com Você começa amanhã na comunidade indígena Espírito Santo, em Oiapoque, no Amapá.
7: A iniciativa é do Conselho Superior da Justiça do Trabalho, Rafael Silva.
12: Depois de passar dois dias na aldeia Manga, a itinerância Cidadania Aqui com Você foi para a aldeia Espírito Santo para oferecer os serviços ao longo do fim de semana. As equipes que ficarão no local esses dias montaram hoje mesmo a estrutura, porque amanhã, logo cedo, o mutirão começa o atendimento aos indígenas. Eles vão ter acesso de graça desde a emissão de documentos, concessão de benefícios sociais, soluções de questões trabalhistas, até capacitações e atendimento de saúde. Os atendimentos vão das 8 da manhã às 6 da tarde.
8: 6 pessoas são condenadas por desvio de mais de R$800 mil de verbas do SUS.
7: A ação foi movida pelo MPF. Vanessa Pereira.
13: Segundo a sentença, os réus faziam parte de um esquema criminoso de desvio de recursos públicos do SUS no município de Barra do Piraí, no Rio de Janeiro. Investigações mostraram que o grupo realizava transferências irregulares de verba do Fundo Municipal de Saúde para contas bancárias de terceiros e empresas, sem a realização de um processo formal de ordenação de despesas ou justificativa administrativa. Os 6 envolvidos foram condenados por peculato e crimes de responsabilidade, com penas que variam entre 6 e 19 anos de prisão, além de multas individuais, ressarcimento dos valores desviados e perda do cargo público. Ainda cabe recurso da decisão.
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8: Uma boa noite.
7: Bom fim de semana e até segunda-feira.
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9: Eu sou Ricardo Nakaoka e estes são os destaques de hoje do Jornal do Senado, que começa agora. Sancionado o piso salarial de R$5.130 para professores da educação básica. Proposta garante exame para diagnóstico do autismo no SUS. Regulamentação da profissão de cuidador de pessoa com deficiência vai a plenário. Boa noite. Mais de 2 milhões de professores da educação básica terão um novo piso salarial a partir desse ano. O governo sancionou o reajuste para R$ 5.130, um aumento de 5,4%. A nova lei também cria uma regra permanente para a correção anual dos valores, com base na inflação e no crescimento das receitas do Fundeb. Relatora da proposta, a senadora professora Dorinha Seabra, afirma que a medida traz mais previsibilidade para gestores e professores e reforça a valorização de uma carreira essencial para a qualidade da educação no país.
15: O piso do professor, ele é a primeira estrutura de valorização e de organização da carreira. A partir do piso que as carreiras podem e devem se organizar. Não tem educação pública de qualidade se nós não tivermos professores e professores bem valorizados e respeitados.
16: E muitas vezes, estudantes com altas habilidades ou superdotação enfrentam dificuldades para ter suas necessidades educacionais reconhecidas e atendidas. Para garantir mais inclusão e desenvolvimento desses talentos, foi sancionada a Política Nacional voltada a esse público. Os detalhes com a repórter Patrícia Oliveira.
17: A Política Nacional para Estudantes com Altas Habilidades ou Superdotação

0: apoia a identificação precoce e o desenvolvimento dos alunos no sistema educacional brasileiro. A lei cria também um cadastro nacional desses estudantes e prevê estratégias como o enriquecimento curricular, aceleração parcial em áreas específicas do conhecimento e a aceleração integral da trajetória escolar, de acordo com as necessidades de cada aluno. O texto relatado pela senadora professora Dorinha Seabra, do União do Tocantins, também prevê a formação especializada de profissionais da educação para receber esses estudantes.
1: Essa é uma forma de garantir e respeitar as diferenças para que elas não se tornem barreiras para que essas crianças e jovens permaneçam nas nossas escolas.
0: A nova lei autoriza ainda a criação de centros de referência especializados para apoiar estudantes, famílias e professores.
2: Identificar o transtorno do espectro autista nos primeiros anos de vida pode fazer diferença no desenvolvimento e na qualidade de vida das crianças. Para ampliar o acesso ao diagnóstico precoce, avançou no Senado um projeto que obriga o SUS a oferecer exames específicos. A proposta obriga o SUS a oferecer, de forma integral e prioritária, exames especializados para identificar o transtorno do espectro autista. Entre eles estão BERA, exame que avalia como os estímulos sonoros são transmitidos pelo nervo auditivo até o tronco cerebral, a ressonância magnética e o eletroencefalograma, além de avaliações clínicas multiprofissionais. A proposta busca reduzir as barreiras de acesso ao diagnóstico, garantir intervenções mais cedo e fortalecer a inclusão e o desenvolvimento de crianças, adolescentes e demais pessoas com TEA. A senadora Damaris Alves, do Republicanos do Distrito Federal, leu o relatório favorável do senador Flávio Arnes, do PSB do Paraná, destacando as vantagens para a população. O projeto foi apresentado por Flávio Bolsonaro, do PL do Rio de Janeiro, e agora segue para a votação final na Comissão de Assuntos Sociais.
3: A relação entre diagnóstico precoce e proteção do paciente é evidente, pois a identificação rápida funciona como defesa contra negligências e formas de violência institucional.
2: E seguiu para o plenário do Senado, com pedido de urgência para a votação, o projeto que regulamenta a profissão de cuidador de pessoa com deficiência. A proposta recebeu o aval da Comissão de Assuntos Sociais. Repórter Marcela Diniz.
4: De acordo com o projeto aprovado na Comissão de Assuntos Sociais, o cuidado profissional de pessoa com deficiência deve ser feito por maior de 18 anos, sem antecedentes criminais e com assistência integral, o que inclui atenção à saúde, alimentação, higiene pessoal, recreação, ao lazer e à cultura. A violação de direito ou garantia configura hipótese de demissão por justa causa. Para a relatora da proposta, a senadora Damaris Alves, do Republicanos do Distrito Federal, a atual falta de regras mínimas para o desenvolvimento da atividade, além de expor as pessoas com deficiência a riscos concretos de negligência, abuso ou violação de direitos, contribui para a invisibilidade e, consequente, desvalorização dos cuidadores.
5: É fundamental para a inclusão desses profissionais e dos serviços que eles prestam na estruturação dos serviços de saúde, cuja relevância se acha em evidente expansão e que deve absorver parcela cada vez mais expressiva da população economicamente ativa nos próximos anos.
4: O projeto que regulamenta a profissão de cuidador de pessoa com deficiência é de iniciativa da deputada Laura Carneiro, do PSD do Rio de Janeiro, e seguiu com pedido de urgência para a votação no plenário.
2: O Senado deve iniciar a análise de um projeto que garante o pagamento de seguro-desemprego na entressafra do açaí para trabalhadores portuários avulsos que tenham como profissão principal a movimentação de cargas desse fruto em portos da Amazônia Legal. O benefício de um salário mínimo será devido por 3 meses no período entre o fim de uma colheita e o início da próxima. Os detalhes com o repórter Alexandre Campos.
6: Pelo projeto, o benefício será pago apenas para quem comprovar o exercício da atividade e for registrado no órgão gestor de mão de obra, uma espécie de associação dos portuários avulsos. Não terá direito quem já receber seguro-desemprego referente a outra atividade, pescador artesanal inclusive, ou benefício previdenciário ou de prestação continuada, exceto pensão por morte e auxílio acidente. Autor da proposta, o senador Randolph Rodrigues, do PT do Amapá, citou a importância da cadeia do açaí nos estados da Amazônia Legal, inclusive na geração de renda.
7: O açaí é um dos principais produtos da Amazônia, é um dos principais produtos do Amapá. O Amapá, em especial, é o principal

0: No Oriente Médio, o governo federal liberou uma nova ajuda ao setor aéreo. Uma medida provisória, que agora será analisada pelo Congresso Nacional, garante até 8 bilhões de reais em empréstimos para as companhias aéreas nacionais, com recursos do Fundo Nacional de Aviação Civil. A expectativa é reduzir o impacto dos custos operacionais e preservar a oferta de voos. O financiamento terá juros de 4% ao ano e prazo de pagamento de até 5 anos. A medida ainda precisa ser analisada pelo Congresso Nacional no prazo de 120 dias. Se for aprovada, o texto será convertido em lei.
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0: Com edição de Paula Groba e trabalhos técnicos de João Lira, o Jornal do Senado fica por aqui. Acompanhe agora as notícias do Tribunal de Contas da União e da Câmara dos Deputados. Boa noite e um bom fim de semana.
2: Minuto do TCU.
3: O Tribunal de Contas da União avaliou as ações do governo para combater golpes digitais que utilizam a identidade de órgãos públicos. São fraudes em que criminosos se passam por instituições públicas para enganar cidadãos por e-mail, aplicativos de mensagens e outros canais digitais. A auditoria apontou falta de coordenação entre as organizações responsáveis pela prevenção e resposta aos crimes. Para o TCU, não existe uma estratégia integrada para enfrentar o problema e proteger a população. Isso dificulta a identificação de riscos e pode aumentar a exposição da população a golpes. 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
4: Câmara cria política para pessoas com transtorno do neurodesenvolvimento.
5: Plenário dispensa licitação para SUS comprar medicamentos da Hemobras.
4: Deputados aprovam a regulamentação da profissão do psicopedagogo.
6: Boa noite. Os deputados aprovaram um projeto de lei que regulamenta o exercício profissional da psicopedagogia. A repórter Luciana Vieira tem os detalhes da proposta.
7: Uma proposta aprovada pela Comissão de Constituição e Justiça da Câmara regulamenta o exercício profissional da atividade de psicopedagogia em todo o território nacional. De acordo com a proposta, poderão exercer a atividade os titulares de diploma de graduação em psicopedagogia ou aqueles formados em pedagogia, psicologia, fonoaudiologia e licenciaturas que concluírem especialização na área com carga mínima de 600 horas ou 80% da carga prevista no prazo de até 60 meses após a publicação da lei. Também ficam autorizados profissionais com qualquer graduação que tenham concluído especialização em psicopedagogia de no mínimo 360 horas antes da publicação da norma, além de pessoas que comprovarem atuação na área por pelo menos um ano, desde que obtenham graduação ou especialização em até 5 anos. Diplomas estrangeiros revalidados também serão aceitos. O texto assegura ainda que profissionais que já ocupam cargos ou funções de psicopedagogo em instituições públicas ou privadas poderão continuar exercendo suas atividades. Tanto os cursos de graduação em psicopedagogia quanto as especializações com carga mínima de 600 horas devem contar com estágio prático supervisionado como requisito para o exercício profissional. A regra, porém, não valerá para estudantes que já estiverem matriculados antes da entrada em vigor da lei. O texto aprovado detalha as funções do psicopedagogo em diferentes contextos. Em instituições educacionais, o profissional poderá atuar no enfrentamento de problemas de aprendizagem, colaborar com a formulação de políticas e orientações

0: pedagógicas, apoiar processos de inclusão de estudantes com deficiência ou dificuldades de aprendizagem e desenvolver ações preventivas. Em ambientes clínicos, consultórios e hospitais, caberá ao psicopedagogo realizar diagnóstico de dificuldades de aprendizagem, intervir e acompanhar indivíduos com essas dificuldades, aplicar métodos e instrumentos específicos, prestar consultoria, elaborar relatórios e orientar cursos e serviços na área. O texto também prevê o encaminhamento a outros profissionais quando necessário. A proposta estabelece ainda que o psicopedagogo deve manter sigilo sobre informações obtidas no exercício da atividade. O compartilhamento de dados só poderá ocorrer com outros profissionais envolvidos no atendimento e igualmente submetidos ao sigilo. O descumprimento dessa regra poderá resultar em sanções civis e penais. Durante a votação, o deputado Patrus Ananias, do PT de Minas Gerais, disse que a psicopedagogia é o encontro da educação com a psicologia.
1: Então, de uma forma amorosa, de uma forma pedagógica, as nossas professoras, os nossos professores, devidamente capacitados na formação da psicopedagogia, podem trabalhar essas duas dimensões da educação, do aprendizado, da abertura do conhecimento para novos horizontes e novas possibilidades, mas também do autoconhecimento da criança, do jovem, voltando para si mesmo, para se melhor conhecer e assim melhor conhecendo, tenham mais consciência para alargar e aprofundar os seus conhecimentos.
0: O projeto que regulamenta o exercício profissional da atividade de psicopedagogia já pode seguir para a análise do Senado, a menos que haja recurso para a votação antes pelo plenário da Câmara. Da Rádio Câmara de Brasília, com informações de Paula Bittar, Luciana Vieira.
2: Agricultura.
3: Evair Vieira de Mello, do Republicanos do Espírito Santo, defende a renegociação das dívidas dos produtores rurais. Na avaliação do deputado, a proposta busca garantir condições para a continuidade da produção agropecuária e o abastecimento de alimentos no país.
4: Evair Vieira de Mello também questiona a política de gastos do governo e afirma que despesas com viagens e diárias impactam muito as contas públicas. Para ele, o executivo deveria priorizar o controle de gastos em vez de atribuir ao Congresso a responsabilidade pelos desafios fiscais.
2: Meio ambiente.
3: Nilton Tato, do PT de São Paulo, registra a campanha Junho Verde como um importante debate para a conscientização ambiental. Para ele, a redução do desmatamento e a transição para fontes de energia mais limpas são importantes para enfrentar os desafios ambientais da atualidade.
4: Nilton Tato também ressalta o papel do Brasil nas discussões internacionais sobre desenvolvimento sustentável. De acordo com o parlamentar, o Congresso deve priorizar pautas que conciliem a redução do efeito estufa e a melhoria da qualidade de vida da população.
2: Desenvolvimento regional.
3: Hildo Rocha, do MDB do Maranhão, questiona a seleção de moradias financiadas pelo Fundo de Desenvolvimento Social e pelo Minha Casa Minha Vida Rural. Segundo o parlamentar, falta transparência na distribuição das unidades habitacionais.
4: Hildo Rocha pretende convocar o ministério responsável pelo PAC para prestar esclarecimentos na Câmara. Ele também levanta dúvidas sobre a distribuição dos recursos, os critérios adotados e a viabilidade financeira dos empreendimentos selecionados.
2: Homenagem.
3: A Câmara aprovou o projeto que cria o título de Cidade Amiga do Idoso. O repórter Marcelo Lacher traz mais informações sobre a proposta.
5: O plenário da Câmara aprovou o projeto já analisado pelo Senado que cria o título de Cidade Amiga do Idoso para os municípios que adotarem iniciativas para garantir um tratamento digno às pessoas idosas. Para concorrer ao título, a cidade deverá demonstrar que tem programas ou políticas públicas que estimulem a inclusão social, cultural e política dessa população. Essas políticas deverão beneficiar idosos em áreas como transporte, moradia, participação social, emprego, comunicação e informação. O título Cidade Amiga do Idoso será conferido por um conselho composto por representantes dos governos federal, estaduais, distrital e municipais, bem como das entidades representativas da população idosa. O título terá validade de 3 anos. Depois disso, as políticas adotadas e os

0: compromissos assumidos serão reavaliados. O autor da proposta, deputado Pompeu de Matos, do PDT do Rio Grande do Sul, diz que o título estimula os municípios a adotarem políticas para acolher e dar mais qualidade de vida a essa população.
1: Ele busca proteger, reconhecer, apoiar, acolher os nossos idosos, que são, na verdade, os trabalhadores de ontem, que carregaram cada cidade do meu Rio Grande nos braços, carregaram cada estado desse país e hoje são aposentados, mal remunerados, são idosos desrespeitados, desvalorizados, mal acolhidos.
0: O projeto que cria o título Cidade Amiga do Idoso para os municípios que adotarem políticas em favor da população idosa seguiu para a sanção presidencial e já pode virar lei. Da Rádio Câmara de Brasília, com informações de Antônio Vital, Marcelo Larcher.
2: Transportes. Eduardo Bismarck, do PV, comemora a decisão da Agência Reguladora do Estado do Ceará de autorizar novas empresas a operar linhas de ônibus nas macro-regiões do Litoral Leste e do Vale do Jaguaribe. Ele avalia que a mudança deve melhorar a segurança e a regularidade das viagens.
3: Eduardo Bismarck relata que moradores das duas macro-regiões enfrentavam panes frequentes e longas esperas durante deslocamentos de ônibus. Ele cita Beberibe, Aracati, Limoeiro do Norte, Icapuí, entre outros municípios atendidos pela nova etapa da operação.
2: Cobalcini, do MDB, cobra da NTT a revisão do projeto de concessão de rodovias federais em Santa Catarina. O deputado considera insuficiente a previsão de cerca de 80 quilômetros de duplicação nos dois lotes previstos com contratos de 30 anos.
3: Cobalcini afirma que Santa Catarina depende dessas estradas para o escoamento de produtos da região oeste do estado até os portos. Ele defende a duplicação de trechos estratégicos das BRs 282 e 470, além de melhorias na BR 153 para atender a região do Alto Uruguai.
2: Saúde. A Câmara aprovou proposta que permite que o SUS adquira sem licitação medicamentos feitos pela Hemobras. O repórter Antônio Vital acompanhou a votação.
4: A Câmara dos Deputados aprovou o projeto que permite a contratação direta, sem licitação, para compra de medicamentos hemoderivados ou produzidos por biotecnologia para pacientes do Sistema Único de Saúde. O projeto, apresentado pelo deputado Jorge Sola, do PT da Bahia, não exige licitação quando os medicamentos forem produzidos por instituição pública que seja o único fornecedor desse tipo de produto no país. No Brasil, a única empresa pública do setor é a Hemobras, como é conhecida a empresa brasileira de hemoderivados e biotecnologia, vinculada ao Ministério da Saúde. A empresa processa o plasma doado nos hemocentros para fabricar medicamentos para o Sistema Único de Saúde. Ela produz hemoderivados, que são medicamentos feitos a partir do plasma do sangue humano e usados no tratamento de doenças como hemofilia. Produz ainda medicamentos biotecnológicos, obtidos por meio de engenharia genética, como o chamado fator 8, usado em pacientes com hemofilia A. Medicamentos produzidos por biotecnologia também são usados no tratamento de alguns tipos de câncer e doenças autoimunes. O projeto recebeu parecer favorável do relator, deputado Clodoaldo Magalhães, do PV de Pernambuco, mas foi criticado em plenário por deputados do Novo e do Missão. Para o deputado Gilson Marques, do Novo de Santa Catarina, dispensar licitação para produtos de biotecnologia feitos pela Hemobras prejudica a concorrência e pode encarecer os custos.
5: Com relação aos hemoderivados, de fato, a Hemobras já produz quase que 100% dos medicamentos desse estilo. No entanto, os produtos biotecnológicos é uma ampla gama que vai poder ter quase que um monopólio da Hemobras e, obviamente, isso é negativo. Não faz sentido ter esse monopólio forçado com dispensa de licitação de uma única empresa. Vai quebrar todo o mercado que trata e que produz esse tipo de serviço. É inacreditável.
4: O autor da proposta, Jorge Sola, defendeu a preferência para a Hemobras e a produção nacional de medicamentos usados no tratamento de diversas doenças.
6: Existem duas tecnologias que a Hemobras utiliza. Uma é o fracionamento do plasma. Para o fator 8, que é usado em pacientes hemofílicos, o fracionamento do plasma, presidente, não é suficiente. Por isso foi criada uma segunda planta de biotecnologia, de engenharia genética. O que não pode acontecer é obrigar um processo licitatório onde qualquer empresa de outro país pode querer concorrer quando nós investimos muito para ter capacidade de produção nacional.
4: O projeto que permite a contratação direta, sem licitação, para compra de medicamentos hemoderivados ou produzidos por biotecnologia por instituições públicas agora será analisado no Senado. Da Rádio Câmara de Brasília, com informações da

0: E ali Lessa, Antônio Vital.
1: Segurança Pública.
2: Carla Dixon, do PL, critica a situação da segurança pública no Rio Grande do Norte e cobra ações do governo estadual. Ela ressalta que o aumento dos casos de violência e a atuação de facções criminosas tem gerado um clima permanente de medo e insegurança para a população.
3: Carla Dixon também registra o atentado contra o vereador Cabo Davidson, em Mossoró, durante uma transmissão ao vivo. A deputada lembra que o ataque deixou o vereador ferido e provocou a morte de seu assessor, num episódio que, segundo ela, deixa evidente o avanço da criminalidade no estado.
2: Lingo Portela, do PL de Minas Gerais, critica a forma como o governo federal apresentou a possibilidade de usar agências dos Correios para a devolução de celulares roubados. Para ele, a justificativa sobre eventual receio de atendimento em delegacias desvaloriza o trabalho da Polícia Civil.
3: Lincoln Portela defende a atuação de delegados e profissionais da segurança pública na investigação e recuperação de bens roubados. O parlamentar afirma que o executivo deve fortalecer as forças policiais, preservando a confiança da população nos órgãos de segurança.
2: Capitão Alden, do PL da Bahia, defende a derrubada do veto ao projeto que estabelece em 35 anos a idade máxima para ingresso nos quadros gerais das polícias militares e dos corpos de bombeiros militares. Ele explica que a proposta cria uma regra nacional para o acesso aos concursos das corporações.
3: Capitão Alden argumenta que candidatos com mais de 30 anos possuem condições físicas e técnicas para exercer as funções militares. Para o deputado, a medida evita restrições consideradas injustas e amplia as oportunidades para milhares de concurseiros em todo o país.
1: Justiça.
2: Érica Cocai, do PT do Distrito Federal, defende a apuração rigorosa das denúncias relacionadas ao Banco Master. Na visão da deputada, os fatos divulgados precisam ser esclarecidos para garantir punição exemplar.
3: Érica Cocai sustenta que as investigações devem alcançar todas as pessoas envolvidas no caso, independentemente da posição política. A parlamentar também exalta ações do governo federal de combate à corrupção e de fortalecimento dos instrumentos de fiscalização e controle.
2: Adriana Ventura, do Novo de São Paulo, cobra a investigação sobre denúncias de corrupção veiculadas pela imprensa que envolvem membros do Congresso Nacional. Na avaliação da deputada, falta coragem a muitos parlamentares na hora de fiscalizar seus pares.
3: Adriana Ventura também defende o avanço da proposta que acaba com o foro privilegiado para autoridades. De acordo com a legisladora, a medida contribui para fortalecer a igualdade perante a lei e aumentar a confiança da população nas instituições públicas.
2: Maurício Marcon, do PL do Rio Grande do Sul, critica decisões e investigações em tramitação no Supremo Tribunal Federal sobre membros de oposição ao governo federal. O parlamentar acredita que há tratamento desigual em casos analisados pela corte.
3: Maurício Marcon também cobra o aprofundamento das investigações relacionadas ao Banco Master. Segundo o deputado, é necessário esclarecer vínculos entre políticos, autoridades e pessoas citadas nas investigações para garantir transparência e responsabilização dos envolvidos.
1: Votação.
2: O plenário da Câmara ampliou direitos para as pessoas com transtorno do neurodesenvolvimento. Os detalhes com a repórter Cibele Comanete.
4: A Câmara dos Deputados aprovou o projeto que cria uma política nacional voltada para as pessoas diagnosticadas com transtornos do neurodesenvolvimento, com medidas nas áreas de saúde, educação e inclusão social. Os chamados transtornos do neurodesenvolvimento incluem, entre outros, o transtorno do déficit de atenção com hiperatividade, o TDAH, o transtorno do espectro autista, o TEA, e a dislexia. A proposta admite a equiparação dessas pessoas à condição de pessoa com deficiência, desde que haja avaliação biopsicossocial feita por equipe multiprofissional. Essa análise vai considerar se as limitações, junto com as barreiras do ambiente, dificultam a participação plena desses indivíduos na sociedade. O projeto inicial, apresentado pelos deputados Alex Manente, do Cidadania de São Paulo, Anne Ortiz, do PP do Rio Grande do Sul, e Amon Mandel, do Republicanos do Amazonas, se concentrava em ações para pessoas com TDAH, o que foi ampliado pela relatora, deputada Andréia Siqueira, do PSB do Pará. Segundo ela, a proposta organiza políticas públicas já existentes, criando uma base legal mais clara para o atendimento dessas pessoas. O deputado Alex Manente, um dos autores, disse que a proposta amplia direitos.
5: Nós aprovamos aqui uma medida

0: que visa garantir os direitos das pessoas que têm o transtorno que é o TDAH, cada vez crescente no Brasil. E nós, com essa matéria, conseguiremos dar vazão, primeiro, à avaliação e o diagnóstico biopsicossocial, que é isso, uma avaliação multiprofissional para garantir os direitos das pessoas que têm esse transtorno.
1: Além da possibilidade de equiparação com pessoas com deficiência, o projeto prevê diagnóstico precoce e acompanhamento contínuo, com atuação integrada dos sistemas de saúde e de educação, acesso a terapias e fornecimento gratuito de medicamentos pelo SUS. Na área educacional, a proposta permite que estudantes com transtornos de aprendizagem, como o TDAH e a dislexia, tenham tempo adicional para fazer as provas. O projeto que amplia os direitos de pessoas com transtornos do neurodesenvolvimento seguiu para análise no Senado. Da Rádio Câmara de Brasília, com informações de Antônio Vital e Daniele Lessa, Cibele Comanete.
2: Flávio Nogueira, do PT do Piauí, registra a implantação do programa Neuroame pela Prefeitura de Piripiri. O deputado explica que a iniciativa oferece acolhimento, exames e acompanhamentos a crianças que precisam de avaliação especializada para identificar dificuldades no desenvolvimento.
3: Flávio Nogueira informa que o programa atende crianças de primeira e segunda infâncias matriculadas na rede municipal ou acompanhadas pelos serviços públicos de saúde. Ele pontua que a ação contribui para evitar o isolamento, ampliar o acesso a especialistas e enfrentar o preconceito.
2: Termina agora o Jornal Câmara dos Deputados, produzido pela Rádio Câmara, com trabalhos técnicos de Wellington Teles e apresentação de Val Monteiro e Márcio Aquilissardi. Uma boa noite para você.
3: A Voz do Brasil está de volta na segunda. Bom final de semana. Boa noite.
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2: A hora em que você vai dormir tem impacto significativo na sua saúde mental e emocional. Segundo um estudo, dormir antes das 23 horas pode melhorar a produção de melatonina, o hormônio do sono, e trazer benefícios para a memória e o bem-estar emocional. A melatonina é produzida pelo cérebro em resposta à escuridão e desempenha papel crucial na regulação do ciclo do sono. A pesquisa mostrou que dormir cedo permite a produção mais eficiente desse hormônio, promovendo melhor qualidade de sono. Isso, por sua vez, ajuda na consolidação das memórias e no processamento das informações, além de contribuir para a diminuição dos hormônios, do estresse e melhorar a resiliência emocional.
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9: Último bloco da Infomusic para esta sexta-feira. Bom final de semana, gente. Bonnie Tyler acorda de coma induzido, mas segue em estado grave em Portugal. A cantora britânica Bonnie Tyler, de 75 anos, acordou do coma induzido em que estava desde maio, segundo informou sua equipe médica nesta semana. Apesar da melhora, a artista segue internada em estado grave na unidade de terapia intensiva em um hospital no Faro, no sul de Portugal. Tyler foi hospitalizada em 7 de maio depois de uma parada cardíaca. Passou por uma cirurgia intestinal de emergência e os médicos optaram por induzir um coma, a parte do tratamento de complicações no seu quadro de saúde. Então a gente deseja melhoras para nossa grande Bonnie Tyler. Na segunda-feira, gente, eu volto com mais Infomusic e te desejo um excelente final de semana. Até lá!
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1: Beber bastante água é um hábito que todo mundo sabe que precisa adquirir. Mas você sabe quais são os principais efeitos da água nos seus músculos? O primeiro deles é que a sua performance no exercício físico ficará melhor. Os músculos precisam de um bom equilíbrio de eletrólitos, como potássio e magnésio, para funcionar corretamente. Sem hidratação adequada, os eletrólitos podem não ser trocados facilmente e os músculos podem perder a gordura e ficar propensos a câimbras. Além disso, assim como os outros músculos, o coração também precisa de água para funcionar corretamente. Se você não estiver bebendo água suficiente, a frequência cardíaca aumenta e a pressão arterial diminui. Manter o coração saudável é um dos benefícios mais importantes da água potável. A falta de hidratação exige maior esforço do músculo cardíaco para bombear sangue. Portanto, vá buscar sua garrafa de água e seus músculos agradecerão.
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4: A casa de leilões Heritage Actions revelou em suas redes sociais que na última sexta-feira, uma cópia do videogame Super Mario Bros. Para Nintendinho 8-bits foi vendida por $3.750.000. Ou seja, o cartucho de videogame mais caro já comercializado na história dos games. Segundo a Heritage, essa cópia é de um exemplar de segunda produção e tornou-se a cópia selada mais antiga confirmada deste jogo revolucionário. Essa cópia é exclusiva porque só se conhecem 3 cópias seladas com etiquetas brilhantes de segunda produção em todo o mundo. E entre as 3, a que foi leiloada agora é a de maior qualidade.
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1: O exercício físico tem se mostrado uma ferramenta poderosa para a manutenção da saúde cerebral em geral. Além dos benefícios já conhecidos, como melhoria da função cardiovascular e controle do peso, o exercício tem um papel crucial na promoção da neurogênese e da plasticidade sináptica, que são fundamentais para a cognição. Pesquisas revelam que o exercício pode retardar o declínio cognitivo em idosos, influenciando a expressão gênica nas células imunológicas do cérebro. A prática de exercícios reverteu os padrões de expressão gênica das células imunológicas do sistema nervoso central para um estado mais jovem. O efeito rejuvenescedor das células imunes pode ajudar a sustentar a função dos neurônios no cérebro envelhecido. Especialistas recomendam exercícios aeróbicos de força e equilíbrio, como pilates, por exemplo, para otimizar a saúde cerebral durante o envelhecimento.
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5: Segundo a imprensa norte-americana, a Netflix cancelou a série The Borooks e não teremos uma segunda temporada. Lembrando que essa série é produzida pelos irmãos Duffer, os criadores de Stranger Things. The Borooks estreou no mês de maio, com avaliações positivas tanto do público quanto da crítica. Mas os números de audiência não empolgaram o serviço de streaming.
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Olá, amigos, aqui é o William Jacob e está no ar mais um podcast do Café com Espiritismo. Neste episódio, vamos falar da parábola da figueira estéril, anotada por Lucas no capítulo 23, do versículo 6 ao 9, e por Mateus, capítulo 21, versículos 18 a 22, que diz: pela manhã, ao voltar Jesus à cidade, teve fome. E vendo uma figueira à beira do caminho, dela se aproximou, e não achou nela senão folhas. E disse-lhe: nunca, jamais nasça de ti frutos. No mesmo instante, secou a figueira. E vendo isto, seus discípulos maravilharam-se e perguntaram: como é que repentinamente secou a figueira? Respondeu-lhes Jesus: em verdade vos digo que se tiverdes fé e não duvidardes, fareis não só o que foi feito à figueira, mas até se disserdes a este monte: levanta-te e lança-te ao mar, e isto será feito. E tudo o que, com fé, pedirdes em vossas orações, haveis de receber. Confesso, meus amigos, que levada ao pé da letra, essa parábola nos parece bem estranha, sobretudo pela atitude de Jesus diante da falta de frutos na figueira. Por isso é importante entendermos o seu aspecto simbólico e, neste sentido, não podemos abrir mão da ajuda do querido Caibar Schutel, que no livro Parábolas e Ensinos de Jesus nos deixou valiosos comentários a respeito desta passagem. Disse ele: se encararmos a narrativa pelo lado científico, observaremos a morte de uma árvore em virtude de uma grande descarga de fluidos magnéticos que imediatamente secaram a mesma. A psicologia moderna, com suas teorias edificantes e substanciosas, e com seus fatos positivos, mostra-nos o poder do magnetismo, que utiliza os fluidos do universo para destruir, conservar e vivificar.

a cura das moléstias abandonadas pela ciência oficial e a mumificação de cadáveres pelo magnetismo se acham registrados nos anais da história, não deixando mais dúvida a esse respeito. No caso da figueira, não se trata de uma conservação, mas, ao contrário, de uma destruição, semelhante à destruição das células prejudiciais e causadoras de enfermidades, como na cura dos 10 leprosos e outras narradas pelos evangelhos. A figueira não dava fruto porque sua organização celular era insuficiente ou deficiente. E Jesus, conhecendo esse mal, quis dar uma lição a seus discípulos, não só para lhes ensinar a terem fé, mas também para lhes fazer ver que os homens e as instituições infrutíferas, como aquela árvore, sofreriam as mesmas consequências. Pelo lado filosófico, realça da parábola a necessidade indispensável da prática das boas obras, não só pelas instituições, como pelos homens. O indivíduo, por mais bem vestido e mais rico que seja, encaramujado no seu egoísmo, é semelhante a uma figueira, da qual, em nos aproximando, não vemos mais que folhas. Um pouco mais à frente, no seu texto, Caribar nos chama a atenção para a confusão que fazemos ao rotularmos esta ou aquela religião como sendo a de Jesus, e imaginamos que basta se dizer cristão para ser um verdadeiro seguidor do Mestre. Afirma Caribar Schutel, a religião do Cristo não é a religião das folhas, mas sim a dos frutos. A religião do Cristo não consiste nesse ritual usado pelas religiões humanas. A religião do Cristo é a da caridade, é a do Espírito e a da verdade. Belas e fortes afirmações do autor, mas muito verdadeiras, já que Jesus não valorizava a aparência, mas as obras. Não adianta parecer produtivo e não ser. Pouco ou quase nada resolve ter uma cara boa se o coração não é bom. A figueira em questão não cumpria sua missão, embora pudesse ter uma boa aparência. Caribar fecha as suas reflexões sobre a parábola de uma maneira enérgica, e que farei questão de explicar algo importante logo em seguida. Disse ele, a esterilidade é mal incurável, que se manifesta nas coisas físicas e metafísicas. Há pessoas que são estéreis em sentimentos afetivos, outras em atos de generosidade. Outras o são para as coisas que afetam a inteligência. Por mais que se ensinem, por mais que se exaltem, por mais que se ilustrem, as mesmas permanecem como a figueira da parábola. Não há esterco, não há adubos, não há orvalho, não há água que as façam frutificar. Estas, só o fogo tem poder sobre elas. Pois bem, meus amigos, muitos podem ter se assustado com a afirmação de que para os estéreis, no bem, só o fogo terá poder sobre eles. Claro que Caribar não faz uma apologia à violência, mas usa uma palavra forte, muito comum nos livros sagrados, que simboliza a dor e as dificuldades na vida. Essa, sim, vem derreter o gelo que carregamos no coração e que nos impede de olhar o outro como irmão. O dia em que olharmos uns para os outros como irmãos, a paz reinará na terra. Até esse dia chegar, teremos que superar muitas provas e suportar muitas expiações, que virão para o nosso bem, para nosso amadurecimento e progresso. Muita paz e até o próximo episódio do Café com o Espiritismo.

0: Lembrando que Shrek 4 estreou em 2010, há 16 anos. O longa vai estrear só no dia 1º de julho do ano que vem.
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0: 6:11.
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1: Olá, ouvintes da Rádio Vox FM. Programa seu dia comigo, meteorologista Kátia Braga. Um sábado de muita nebulosidade, céu encoberto, ou seja, o sol não vai dar as caras. A temperatura pela manhã ao redor dos 8, 9 graus. E olha, tem chance de garoa no decorrer do dia, porque quando o céu tá com tantas nuvens assim, que o sol nem aparece, tem possibilidade de uma garoa ou outra, não se surpreenda. 12 graus a temperatura à tarde e à noite tem cerração e 7 graus. Então a sensação de frio vai estar demais. O domingo, aproveita esse domingo, hein? Porque tem sol durante todo o dia. Cerração pela manhã, 9 graus a temperatura e à tarde, 18. A temperatura dispara, né? Comparado com os dias anteriores. 9 graus a temperatura à noite. Mas olha só que haja saúde. Já na segunda-feira, 6 graus na meia-noite, uma hora. De manhã cedinho, 9, 10 graus. À tarde, 14. E tem chuva no decorrer do dia. E pode ser forte. Haja saúde, meus amigos. Eu desejo a todos excelente dia. Um final de semana. Saudações meteorológicas.
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2: A CBF anunciou nessa quinta-feira que Neymar realmente não entrará em campo contra o Haiti nessa sexta-feira. E o jogador sequer vai acompanhar a delegação na viagem para a Filadélfia. Neymar está em Nova Jersey para otimizar a fase final do seu processo de recuperação. Seu futuro no Mundial continua indefinido por enquanto. Ele está sendo monitorado diariamente pela equipe médica da CBF.
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1: A mãe do cantor Oliver Tree, Christine Marie, se manifestou nas redes sociais após a morte trágica do filho num acidente de helicóptero.

0: Último domingo, dia 14. Ela agradeceu aos fãs por palavras tão gentis. Já o pai de Oliver, Nick, ainda não se pronunciou publicamente sobre a morte do filho.
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0: 1:43.
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0: Você confere as primeiras informações do dia. Esquecida por um tempo, a CPI sobre o caso do Banco Master voltou a ser cobrada por senadores da oposição. A pressão pela instalação veio após a operação Compliance Zero da Polícia Federal mirar o líder do governo do Senado, Jax Wagner. O líder da oposição no Congresso, Isalci Lucas, avalia a situação como inaceitável e acredita que as informações que vieram à tona com as investigações não são um fato isolado. Na última quinta-feira, a Polícia Federal deflagrou a nova fase da operação que apura corrupção, lavagem de dinheiro e crimes financeiros envolvendo o Master. Foram apreendidos o equivalente a R$ 253 mil em notas de dólar em um quarto de hotel em Brasília. Voltamos em instantes com mais um bloco de notícias.
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0: 112.
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0: Coné, volante da seleção canadense, que se lesionou no jogo contra o Catar na noite da última quinta-feira, fraturou a fíbula e a tíbia, dois ossos da perna. O camisa 8 recebeu uma dura entrada de Madibo. A recuperação total para uma lesão assim, um jogador de futebol pode levar de 6 a 12 meses.
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1: De volta com mais informações da sua rádio. A mais recente edição da pesquisa Real Time Big Data, divulgada ontem, mostra que o presidente da República, Luiz Inácio Lula da Silva, e o senador Flávio Bolsonaro estão empatados na corrida eleitoral em Tocantins. Ambos acumulam 37% das intenções de voto no cenário estimulado de primeiro turno. O estudo também simulou um segundo turno entre os dois candidatos, no qual o parlamentar do PL ficou à frente do petista por um ponto percentual, que configura o empate técnico dentro da margem de erro do levantamento. Voltamos em instantes com mais um bloco de notícias.
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2: Olá, aqui é a professora Camila da Futura Idiomas e trago uma curiosidade da língua espanhola. Você sabia que o espanhol na internet é a terceira língua mais popular? Com quase 8% dos usuários, o espanhol na internet é a terceira língua mais popular. Nas maiores redes sociais, como Facebook e X, é a segunda língua mais comum. Na Wikipédia, é a segunda língua mais importante em relação ao número de usuários.
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0: FIFA, atendendo a um pedido do técnico da seleção inglesa Thomas Tuchel, alterou o protocolo do hino nacional na entrada das seleções em campo. Tuchel implorou à FIFA para que mudasse a posição dos fotógrafos durante o hino. Ele disse que não conseguia ver seu time durante a execução do hino nacional. Os fotógrafos, a partir de agora, serão posicionados mais ao centro do campo.
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1: A Copa desse ano está sendo disputada pela primeira vez com 48 seleções. Tem uma nova fase, a de 16avos, que antecede as oitavas de final. Ao fim das três rodadas da fase de grupos, as duas primeiras colocadas de cada uma das chaves avançam diretamente para o mata-mata. Lembrando que os 8 melhores terceiros colocados também vão disputar essa nova fase. Na Copa desse ano, o campeão terá que disputar e vencer 8 jogos.
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4: 4 horas.
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0: 4:25.
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0: Informações da sua rádio. A Suíça informou que as negociações dos Estados Unidos com os iranianos sobre um acordo para pôr fim ao conflito no Oriente Médio não ocorreriam enquanto o vice-presidente desistiu de viajar para lá, o que aumentou a incerteza sobre se será possível chegar a uma trégua duradoura. A logística dessas negociações nunca foi simples nem previsível, afirmou um porta-voz da Casa Branca em comunicado na última quinta-feira. Vance e a delegação dos Estados Unidos estavam prontos para partir para as negociações, marcadas para um resort de montanha suíço assim que os planos fossem finalizados. Voltamos em instantes com o último bloco de notícias.
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1: Olá, ouvintes da Rádio Vox FM. Programa seu dia comigo, meteorologista Kátia Braga. Um sábado de muita nebulosidade, céu encoberto, ou seja, o sol não vai dar as caras. A temperatura pela manhã ao redor dos 8, 9 graus. E olha, tem chance de garoa no decorrer do dia, porque quando o céu tá com tantas nuvens assim, que o sol nem aparece, tem possibilidade de uma garoa ou outra, não se surpreenda. 12 graus a temperatura à tarde e à noite tem cerração e 7 graus. Então a sensação de frio vai estar demais. O domingo, aproveita esse domingo, hein? Porque tem sol durante todo o dia. Cerração pela manhã, 9 graus a temperatura e à tarde, 18. A temperatura dispara, né? Comparado com os dias anteriores. 9 graus a temperatura à noite. Mas olha só que haja saúde. Já na segunda-feira, 6 graus na meia-noite, uma hora. De manhã cedinho, 9, 10 graus. À tarde, 14. E tem chuva no decorrer do dia. E pode ser forte. Haja saúde, meus amigos. Eu desejo a todos excelente dia. No final de semana, saudações meteorológicas.
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0: Vox FM, 20 para as 6.
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Raíssa Chaves e está no ar mais um podcast Café com Espiritismo. Como andam os seus sonhos? Você costuma lembrar do que sonhou ao acordar? Através das contribuições de Freud, fundador da psicanálise, o conteúdo dos sonhos, que sempre foi objeto de curiosidade e de especulações, passou a ser material de estudo psíquico. Com o rebaixamento da consciência, os desejos e afetos reprimidos pela censura teriam lugar de realização, ainda que necessitassem deslocar-se ou disfarçar-se para alcançar seu intento. Freud, através de suas observações e escuta analítica, afirmaria que alguns conteúdos oníricos, ou seja, os sonhos, são frutos de realizações inconscientes. Outros podem estar misturados a resquícios diurnos, frutos de preocupações e ansiedades. Mas há sonhos que parecem não se encaixar bem nessas categorias. Parecem claros como a luz do dia, sem disfarces ou clichês mentais. Sonhos que escapam a explicações puramente materialistas. Pois então, no texto Sonhos, do livro A Luz do Consolador, Ivone Pereira apresenta as elucidações de O Livro dos Espíritos sobre a temática e acrescenta em seguida mais contribuições. Através das questões 401 e 402 de O Livro dos Espíritos, temos notícias de que durante o sono, a alma não repousa com o corpo, mas tem a possibilidade de se relacionar com outros espíritos e desfrutar de relativa liberdade. Ivone acrescentará: uma vez o nosso espírito emancipado temporariamente durante o sono, partimos em busca de antigas afeições, momentaneamente esquecidas pela reencarnação, e nos deleitamos com a sua convivência. Visitaremos amigos da atualidade dos quais estávamos saudosos. Poderemos mesmo fazer novas amizades, até em países estrangeiros, alargando assim o círculo de nossas afeições espirituais. Ao desencarnarmos, novos amigos encontraremos à nossa espera, a par dos antigos, a fim de que o amor se estabeleça em gerações humanas futuras, melhorando o estado da sociedade terrena. Poderemos trabalhar para o bem do próximo, encarnado ou desencarnado, sob a direção de mestres da espiritualidade, ou voluntariamente obedecendo aos fraternos pendores que poderemos ter. Poderemos estudar e fazer verdadeiros cursos disso ou daquilo, assim armazenando preciosos cabedais morais, intelectuais, nos recessos do espírito, cabedais que poderão aflorar em nossa vida de relação através da intuição, auxiliando-nos o progresso nosso ou alheio. Poderemos rever o próprio passado espiritual, levantando por momentos os véus do esquecimento, para novamente vivermos cenas dos nossos dramas pretéritos e etc. Mas tais sonhos não são comuns. Trata-se mais de um transe anímico, uma crise, do que mesmo do sonho comumente compreendido. E poderemos ainda alçar-nos ao espaço e assistir a acontecimentos, cenas, fatos pertinentes ao mundo espiritual, ou deles coparticipar. E como o invisível normal é parecido com a Terra, embora superior a ela e muito mais belo, julgamos mil coisas ao despertar, sem atinarmos com a verdade. Os médiuns, principalmente, logram sonhos inteligentes de uma veracidade e precisão incomuns. São frequentemente revelações que recebem dos amigos espirituais, instruções ou aulas, avisos de futuros acontecimentos, planos para desempenhos melindrosos
às vezes mais tarde confirmados pelos acontecimentos. A estes poderemos denominar sonhos magnéticos, visto que são como que transes provocados pela ação sugestiva dos instrutores invisíveis que trabalham usando como elemento o magnetismo, tal como acontece com os operadores encarnados. Nessas condições, a emancipação da alma será mais pronunciada. E há até sonhos estranhamente coloridos, frutos de uma revelação, talvez até da contemplação de fatos presenciados no além. Não obstante a medicina qualificá-los de fantasias e alucinações, denominando os produtos do onirismo, quando a verdade é que se trata de uma faculdade, a que chamaremos mediunidade pelo sonho, sobre a qual a Bíblia tanto informa. Se ao despertarmos formos capazes de recordar tudo ou mesmo apenas fragmentos desses estados de emancipação da nossa alma, aí teremos os sonhos. As informações fornecidas por Ivone, fruto de seus estudos e de sua experiência pessoal com o tema, são um tratado sobre a liberdade do espírito quando seu corpo repousa. De certo que essa mesma liberdade poderá ser utilizada também para frivolidades de toda sorte, como acontece quando estamos acordados. Importante, portanto, orar e vigiar para que estejamos despertos para o bem, ainda que em aparente estado de sono. Um grande abraço a todos e até o próximo podcast Café com Espiritismo.

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0: Numa entrevista recente, o roteirista Ike Barinholtz revelou que o sétimo filme da franquia Loucademia de Polícia foi cancelado de última hora. O filme não foi produzido devido ao aumento da tensão sobre a violência policial dos Estados Unidos na época. Lembrando que o primeiro filme, que estreou em 1984, fez muito sucesso, faturando mais de 149 milhões de dólares.
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0: Vox FM, 25 para as 7.
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3: Atenção, baileiros! 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
9: Bom dia. A mensagem da Seixonoi para o dia de hoje é do livro Preceitos de Luz, que nos fala que todos nós podemos gozar de ótima saúde e viver plenamente felizes, porque todos somos filhos de Deus. Se alguém não consegue isso, significa que não se conscientizou da sua própria imagem verdadeira, que é a de um filho de Deus perfeito, maravilhoso, saudável e feliz. Saúde e felicidade não são graças que foram concedidas especialmente a algumas pessoas. Abram os olhos e vejam o real aspecto do céu e da terra, porque aí encontrarão um mundo no qual brilha uma resplandecente luz. Abram os olhos e vejam a imagem verdadeira da sua vida, que é a de um filho de Deus perfeito, harmonioso e feliz.

0: mais verão a luz. Que Deus hoje abençoe abundantemente o seu dia. Bom dia, muito obrigada.
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4: Olá, ouvintes da Rádio Vox FM. Programa seu dia comigo, meteorologista Kátia Braga. Um sábado de muita nebulosidade, céu encoberto, ou seja, o sol não vai dar as caras. A temperatura pela manhã, ao redor dos 8, 9 graus. E olha, tem chance de garoa no decorrer do dia, porque quando o céu tá com tantas nuvens assim, que o sol nem aparece, tem possibilidade de uma garoa ou outra, não se surpreenda. 12 graus a temperatura à tarde e à noite tem cerração e 7 graus. Então a sensação de frio vai estar demais. O domingo, aproveita esse domingo, hein? Porque tem sol durante todo o dia. Cerração pela manhã, 9 graus a temperatura e à tarde, 18. A temperatura dispara, né? Comparado com os dias anteriores. 9 graus a temperatura à noite. Mas olha só que haja saúde. Já na segunda-feira, 6 graus na meia-noite, uma hora. De manhã cedinho, 9, 10 graus. À tarde, 14. E tem chuva no decorrer do dia. E pode ser forte. Haja saúde, meus amigos. Eu desejo a todos um excelente dia. Um final de semana. Saudações meteorológicas.
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0: Faltando 25 para as 9.
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5: Bom dia, meu povo! 9 horas pontualmente, manhã de sábado. Olha onde eu estou. Estou aqui na Vox FM 98,3. Grande abraço, meu amigo, minha amiga. Tudo de bom, excelente sábado. Olha que sábado, hein? Que sábado, 8 graus a temperatura, umidade relativa do ar 95%, muita nebulosidade, garoa, neblina, enfim, aí é o cenário do sabadão. Olha, vou logo te adiantando, hein? 12 graus à tarde, à noite vai estar aí em torno de 7, 6 graus a temperatura, enfim, um sabadão. Ah, maravilhoso, podemos dizer assim, né? A gente tem que aproveitar de todas as formas, tá chovendo, não tá, tem sol, enfim, que a gente possa aproveitá-lo da melhor forma possível. E você aí, tá bem? Tá tudo certo? Como é que tá o teu início de sábado? Eu espero te encontrar bem, viu? Olha, deixa já te convidar a participar por aqui, você vai participar, coisa boa, hein? 996909830, você manda o zap aqui pra gente e também tem o 3273-2085, interage aqui na nossa programação. É uma alegria, uma satisfação poder atender o teu pedido musical, a tua sugestão musical, a tua homenagem para quem você ama, enfim, fica bem à vontade. Temos nossos apoiadores, vamos estar destacando todos eles no decorrer da nossa programação. A gente agradece a cada apoiador por acreditar no trabalho aqui da Vox FM, por anunciar o seu produto, o seu trabalho, bacana demais. Muito obrigado. Olha, prometo a vocês entregar muito empenho, muito alto astral, para tornar a tua manhã de sábado ainda melhor. Forte abraço, você está na Vox FM, aumenta o volume do rádio, programei músicas bem bacana, né? Olha, você estava na companhia dos meus amigos aí da Venoba, a hora da Venoba, né? Agora é tudo comigo, eu, Loiri, estou chegando para alegrar ainda mais a tua manhã de sábado. Um abraço para você.
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2: Excelente manhã pra você, bom dia, 9:14. Forte abraço, meu povo querido. Obrigado pela tua companhia, pela audiência, onde quer que você esteja, meu abraço, meu carinho. Olha, logo mais te atualizo aí, é claro, a grande maioria dos brasileiros pode acompanhar, né? Brasil goleia Haiti por 3-0 e encaminha, né, gente? Encaminha a classificação aí na Copa do Mundo. Mas, ó, em seguidinha te trago tudo na íntegra pra você não perder nada, certo? 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
2: Muito bem, olha, como falei anteriormente, a seleção brasileira venceu o Haiti, gente, por 3-0 nessa sexta-feira, dia 19, ontem. Enfim, aí pela segunda rodada da Copa do Mundo, Matheus Cunha duas vezes e Vinícius Júnior balançaram as redes na partida que colocou o Brasil na liderança do grupo C, com 4 pontos à frente aí de Marrocos pelo saldo de gol. A equipe comandada por Carlos Ancelotti volta a campo na próxima quarta-feira, dia 24, contra a Escócia, às 19 horas, horário de Brasília, em Miami Gardens, na Flórida. Valeu, gente. Então, uma boa sorte à nossa seleção brasileira, que ontem, hein? Ontem, pelo menos, eu percebi mais vontade, né? Independente do adversário ser mais fraco, mas entraram com mais vontade aí, né? Não é verdade? É, então, ó, a gente tá sempre na torcida pra nossa seleção brasileira aí, né? Que possa buscar e ser campeão.

0: campeão aí, né? Mas tem que lutar muito, remar muito, né? 9 graus a temperatura, olha, eu vou te dizer que comer bem é o que há de melhor, não é verdade? Claro que sim. 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Um abração pra vocês, um bom final de semana. Muito bem, gente, vamos atender participações, obrigado, hein? 996-90-9830. Bom dia, tá pedindo a música Amada que Mora Longe, Céu e Cantos, é o meu pedido, um abraço, é a Patrícia. Valeu, Paty, um abração pra ti, um bom final de semana, obrigado pelo teu carinho, obrigado pela tua audiência e, é claro, muito obrigado aí pela tua participação. Dona Elza Busa Premieri, como a senhora está? Tudo bem? Olha, tá dizendo, bom dia, Loiri. Hoje queria prestar homenagem ao meu filho André Premieri, que segunda-feira, dia 22, estará de aniversário. E quarta-feira, a Nora Raquel, muita felicidade aos dois, muitos anos de vida, que Deus sempre volte as atenções aí a ele, sempre dê vida a esse casal que coloque e coloca uma música especial para eles, né? Bacana, então parabéns ao meu amigo André Premieri, ao filho aí, né? Da dona Elza Busa Premieri, meu amigo André, parabéns também para Nora Raquel, felicidade a vocês, viu? Que Deus cuide, proteja e abençoe a vocês todos os dias, muitas conquistas, muita coisa boa na vida de vocês aí, né? Dona Elza, beijo no coração da senhora, obrigado pela tua mensagem e a gente roda música bonita por aqui, não tenha dúvida. Excelente dia, bom dia pra você, agora 9:20.
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3: 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Eu me chamo Loiri, estou na tua companhia nesta manhã de sábado. Grande abraço, que tempinho, né, gente? Que manhã, senhoras e senhores, não é verdade? Mas tá tranquilo, né? Olha, logo mais te atualizo aí com a previsão do tempo. No próximo bloco, você fica com a gente aí que eu te atualizo com a previsão do tempo. 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
3: Deixa eu atualizar vocês aqui com a dupla Grenal, né, gente? É, a dupla Grenal que voltou, se reapresentou, né, no início para a preparação, né, para segundo semestre, né? E no lado do tricolor, Grêmio acerta a venda de André Henrique para o clube turco. Também Marlon volta a correr após fratura no tornozelo, né, gente? Lateral segue avançando no processo aí de recuperação para retornar aos gramados. Fez muita falta ao tricolor, não é verdade? Também Grêmio admite aí a possibilidade de atrasar salários, abre aspas, eventualmente. Então tá aí, né? Alguma informação do tricolor. No lado internacional, após encaminhar a contratação do zagueiro Maripan, Inter volta atenções para reforços no ataque, mas também admite aí saídas para viabilizar reforços. E a tendência, então, que Boré e Rocher, que ganham um salário elevadíssimo, né, e não estão entregando absolutamente nada, sejam vendidos. É isso mesmo. Inter, gente, só para variar, perde para o Ceará e adia sonho de retornar à elite do brasileiro sub-20, né? Meu Deus do céu. Que fase, né? Que fase, então. Derrota por 3-1 em Fortaleza. Elimina o Colorado das quartas de final e garante permanência na Série B da categoria por mais uma temporada. Meu Jesus querido, né? Não tá fácil, né? Mas vamos lá, né? Então, tá aí, né, gente? Grêmio e Inter admitem reforços, né? Admitem reforços, mas também saídas, né? O Grêmio, então, saiu André Henrique e o Inter, né, não nega a possibilidade da saída de Boré e Rocher. 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
3: 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E tem o zap, né? O 996909830. Você vai ouvir agora Jota Quest, Valer o Dia, e Zé Felipe, Meu Grito de Amor. É na sequência as músicas para você curtir na programação da Manhã da Vox. Bom dia!
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0: 9h44.
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2: O tomate é o alimento mais rico em licopeno, nutriente com maior poder de antioxidante para proteger as células da próstata contra alterações maléficas, como as multiplicações sem controle que ocorrem no crescimento.
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3: É isso mesmo, eu tô na Vox, todo mundo tá. Grande abraço, 15 faltando para as 10 horas da manhã, 9 graus a temperatura, tempo encoberto, nebulosidade. Seguidinha, hein? Seguidinha, vem a previsão do tempo aí, você fica atualizado aí como é que vai ficar o final de semana. 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
8: 13 faltando para as 10.
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0: 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Agora sim, gente, vamos juntos com a Kátia Braga, trazendo para vocês, é claro, informações detalhadas aí do tempo. Como é que se comporta o sábado, o domingo e a segunda-feira? Olá, Kátia. Pequena falha técnica aqui, agora sim, hein?
1: Olá, ouvintes da Rádio Vox FM. Programa seu dia comigo, meteorologista Kátia Braga. Um sábado de muita nebulosidade, céu encoberto, ou seja, o sol não vai dar as caras. A temperatura pela manhã, ao redor dos 8, 9 graus. E olha, tem chance de garoa no decorrer do dia, porque quando o céu tá com tantas nuvens assim, que o sol nem aparece, tem possibilidade, é uma garoa ou outra, não se surpreenda. 12 graus a temperatura à tarde e à noite tem cerração e 7 graus. Então a sensação de frio vai estar demais. O domingo, aproveita esse domingo, hein? Porque tem sol durante todo o dia. Cerração pela manhã, 9 graus a temperatura e à tarde, 18. A temperatura dispara, né? Comparado com os dias anteriores. 9 graus a temperatura à noite. Mas olha só que haja saúde. Já na segunda-feira, 6 graus na meia-noite, uma hora. De manhã cedinho, 9, 10 graus. À tarde, 14. E tem chuva no decorrer do dia. E pode ser forte. Haja saúde, meus amigos. Eu desejo a todos excelente dia. Um final de semana. Saudações meteorológicas.
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1: Muito bem, que bom estar juntinho de vocês, 10 horas 2 minutos, gente, 9 graus a temperatura. Você ouviu aí, né, a Cátia Braga atualizando toda a nossa audiência aí com a previsão do tempo. Hoje vai ter muita estabilidade, garoa, é o cenário para hoje, né? Então a máxima vai chegar aí em 12 graus, depois vai diminuir a temperatura e amanhã, né? Oficialmente o inverno começa dia 21, gente, 21. Então amanhã inicia o inverno aí, amanhã na tendência de começar de manhã aí com temperaturas baixas, mas no decorrer do dia pode chegar até 18 graus, bacana, né? E aí o domingo, o sábado, a segunda-feira, frio e chuva, né? É o inverno gaúcho, é assim que acontece. Tira casaco, bota casaco, né? Faz parte, né? Como é que você está aí? Alô, dona de casa, bom dia! Tudo bem com a senhora? Senhora aí, muito obrigado por permitir entrar na tua casa e fazer companhia. 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

0: 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Música bonita, eu rodo por aqui, aguardo tua participação no 3273-2085, claro, e o zap, né? 996909830. Eu tenho a participação da minha amiga Deise Testa. Um abração, Deise. Obrigado pelo teu carinho. Um excelente final de semana para ti, para toda a tua família. E ela oferece para todos os amigos, pro pai Dilvo, enfim, todos que estão sintonizados aqui na 98,3. Excelente sábado, bom dia.
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2: Olá, aqui é a professora Camila da Futura Idiomas e trago uma curiosidade da língua espanhola. Você sabia que aprender espanhol é mais fácil para os brasileiros? Pois é, o espanhol para brasileiros é mais simples por causa das características.

0: características do espanhol. O português e a língua espanhola derivam do latim proto-românico, mas de diferentes dialetos. Por isso, são idiomas semelhantes, mas com uma vantagem do espanhol para os brasileiros. A gama de fonemas portugueses é maior do que a de fonemas espanhóis. Dessa forma, é mais fácil para um brasileiro aprender a pronúncia espanhola do que um espanhol aprender a pronúncia brasileira. Contudo, ao aprender o espanhol, cuidado com os falsos cognatos.
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5: E olha a notícia dessa semana aí, Polícia Civil apreendeu na última terça-feira 320 litros de agrotóxicos falsificados no interior aqui de Nova Bassano. A ação foi realizada por agentes da Delegacia de Polícia do município, sob coordenação do delegado Juliano Gonzer. Após aí o recebimento de denúncia, durante a diligência, os policiais localizaram os produtos irregulares, efetuaram a apreensão. De acordo aí com a legislação brasileira, o produto, a produção, o transporte e o armazenamento, a comercialização e a utilização de agrotóxicos são atividades submetidas a rígidos controles, assim como a desinfecção.

0: e destinação final dos resíduos e embalagens desse produto. A Polícia Civil alerta para que a comercialização de agrotóxicos falsificados e contrabandeados alimentam um mercado ilegal de grande impacto econômico, além dos prejuízos à produtividade agrícola. Esses produtos podem causar danos à saúde dos trabalhadores rurais e consumidores, bem como ao meio ambiente. Para evitar fraudes, os produtores devem verificar se os produtos possuem registro nos órgãos competentes, realizar compras exclusivamente em estabelecimentos autorizados, exigindo sempre a emissão da nota fiscal. A delegacia aqui de Nova Bassano disponibiliza o número 549-8414-1171 para recebimento de denúncia anônimas. Polícia Civil apreende 320 litros de agrotóxico falsificado aqui em Nova Bassano. Bacana, bom dia pra vocês, 9 graus a temperatura. 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Forte abraço, tudo de bom para vocês, muito obrigado por estar junto da gente aí, pessoal do comércio, um abração aí, você que está nos ouvindo no teu veículo, você que transita 324 a 470 aí, ó, que você possa ir e vir em segurança, eu te faço companhia. Quem faz a companhia da gente também é a minha amiga Alice Fantão. Bom dia, Alice, tudo bem? Um abração para a senhora. Ela oferece coração de luto, Teixeirinha, para todos os familiares e amigos. Obrigado pela tua participação por aqui. A música eu vou estar rodando mais próximo ao meio-dia, tá bom, Alice? É para segurar, para te segurar na nossa audiência, né? Um abração aí, um excelente final de semana.
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1: É sempre muito bom estar na tua companhia. Amanhã de sábado, tempo no, com nebulosidade, neblina. Espero te encontrar bem, viu? Um abraço, beijo no teu coração. Obrigado por conectar, por adotar a Vox FM na tua vida, no teu dia a dia, no teu trabalho aí. Nosso carinho, nosso abraço. 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

0: 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Deixa eu atualizar vocês aqui, gente, hoje é a segunda rodada da Copa do Mundo, hein? De 2026, tem confrontos pelo grupo E e F. Às 14 horas, ó, jogão, hein? Holanda e Suécia. Também tem às 17 horas Alemanha e Costa do Marfim. E às 21 horas tem o Equador, é o Equador e o Curaçao, que vão duelar também. E a última partida da segunda rodada acontece na madrugada de domingo, a 1 hora da manhã, entre Tunísia e Japão. Esses são os jogos, então, da segunda rodada do Grupo E e Grupo F, Copa do Mundo que tá acontecendo, né, gente? Bacana? 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Seguimos por aqui atendendo o 996-909830, minha amiga Lisandra Táparo. Bom dia, minha amiga, tudo bem? Bom dia, Loiri, um abençoado sábado a todos. Viva a cada dia como se fosse o último, porque estamos só de passagem neste mundo. Belas palavras, um ótimo raciocínio teu, viu, Lisandra? É a pura realidade aí. Viva a cada dia como se fosse o último, porque estamos só de passagem neste mundo. É verdade, né? Verdade mesmo. Vamos viver intensamente aí a cada dia. Um abração, viu, Lisandra? Obrigado aí por esse pensamento, por essa frase aí compartilhada com a nossa audiência. Tudo de bom pra ti, viu? Um ótimo final de semana. Vem chegando mais música aqui na nossa programação. Um excelente sábado, bom dia.
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3: Maravilha, 11 horas pontualmente, bom dia, 9 graus a temperatura, umidade relativa do ar 92%. 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
3: Você ligado, você sintonizado na nossa programação. Grande abraço, bom dia. 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Conteúdos para ouvir toda hora nesta manhã de nebulosidade, temperatura de 9 graus e a tendência se manter assim, né? Subir um pouco aí, a máxima 12 graus, depois à noite retornar aí a 6, 7 graus. É a temperatura neste sabadão. 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
3: 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Dona de casa, vá lá, faça suas compras com qualidade. 11h06, bom dia, obrigado a todos vocês aí por nos dar a honra da audiência, onde quer que você esteja, o que você esteja fazendo, que Deus te abençoe e te cubra de bênçãos, te proteja e te faça companhia. Olha, quero mandar um grande abraço na nossa companhia, bom dia, é a Iria. Iria, um abração, bom dia. Tudo bem com você? Diz ela, olha, por aqui tudo ótimo. Gostaria de ouvir a música O Sol. Para todos os ouvintes, bom final de semana, abraço. Abraço, Iria, abraço, dona Iria. Beijo no coração da senhora e um ótimo final de semana. A senhora tá querendo o sol? É, mas hoje não tem, né? Hoje não tem possibilidade do sol, viu, dona Iria? É, mas amanhã sim, amanhã tendência aí o domingão, 18 graus e aí sim, né? Aí dá para aproveitar demais o sol. A gente vai estar rodando com muito prazer na sequência. Bacana, gente? Um grande abraço, ainda dá tempo para você pedir a sua, participar aqui na nossa programação, 996-909830 e pode ligar para mim, 3273-2085. Um excelente sábado para você, bom dia.
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3: Maravilha, 11 horas 22 minutos. 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

Muito bem, 11 horas e 24 minutos. 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
0: Você é muito bem ligado aqui na nossa programação, 11 horas e 26 minutos, 10 graus, gente, 10 graus a temperatura e a neblina, hein? A neblina chegou de vez, né? Agora baixou legal aí, né? E temperatura, tempinho aí, é o cenário pro sabadão. E o que você vai fazer nesse sabadão, Lori? Vou trabalhar normalmente, tá bom, mas tem muita gente que o sábado à tarde dá uma descansada, não é verdade? É, muitos aproveitam para ficar próximo da família, enfim, aí que o que você vai fazer que tudo dê certo aí na tua rotina de sábado, bacana? Com chuva ou com sol, que você esteja bem, esse é o nosso desejo aqui da equipe da Vox FM. 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Vem chegando mais música aqui na nossa programação. Eu te desejo um excelente sábado. Tudo de bom, bom dia.
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4: Onze horas 38 minutos, bom dia pra vocês. 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

0: 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Maravilha, gente, 11:42, vamos passando a régua na nossa participação desta manhã de sábado, agradecendo a cada um, a cada uma pela audiência de vocês, muito, muito obrigado mesmo. Eu te convido a permanecer aqui na Vox, tem conteúdos que fazem a diferença. Na sequência você fica aí com o programa da paróquia, tem o programa da Serfox, enfim, muita coisa bacana acontece na sua tarde de sábado, música também programada para você curtir com a família, no seu ambiente de trabalho, enfim, onde quer que você esteja. Obrigado, gente. Olha, peço que você tenha muita atenção, você que está no trânsito, vai dirigir, vai viajar, essa neblina aí, né? A gente sempre preza pelo cuidado dos nossos ouvintes aí, para que você possa ir e vir em segurança. Vai devagar, saia antes e aí você vai chegar no teu destino aí, com a tua integridade, enfim, com a tua família aí, tá tudo certo, né, gente? Se cuidem, esse cenário vai se manter na tarde de hoje e também na noite, hein? Na noite também eu chamo a tua atenção, teremos bastante neblina. Então, se você se programou para sair, se cuidem, tá bom? Forte abraço, muito Deus, muita vida boa na tua, muita coisa bacana na tua vida, que Deus te cuide, te proteja e te faça companhia. Eu volto amanhã com muita música, com participação do ouvinte, com os apoiadores, enfim, amanhã de domingo também é comigo. Um abração pra vocês, fiquem bem, fiquem com Deus, valeu, tchau.
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3: Minha saudação fraterna a todos que nos acompanham neste momento no programa Mensagem da Paróquia Sagrado Coração de Jesus de Nova Bassano pela Rádio Voz. A liturgia deste fim de semana, Jesus diz por três vezes no Evangelho que não é para ter medo. O Evangelho de Mateus, no capítulo 10, versículos 26 a 33. Alguns versículos para nos ajudarem a refletir sobre este Evangelho. Não tenhais medo daqueles que matam o corpo, mas não podem matar a alma. Pelo contrário, temeis aquele que pode destruir

0: e o corpo no inferno. Não se vendem dois pardais por algumas moedas? Não tenhais medo, vós valeis mais do que muitos pardais. Portanto, todo aquele que se declarar a meu favor diante dos homens, também eu me declararei em favor dele diante do meu Pai que está nos céus. Aquele, porém, que me negar diante dos homens, também eu o negarei diante de meu Pai que está nos céus. Palavra da salvação, glória a vós, Senhor. Algumas palavras para meditarmos sobre este evangelho neste fim de semana. O medo hoje ainda acompanha as pessoas. As pessoas se trancam dentro de seu pequeno mundo e cada vez mais se isolam da sociedade. Levantam muros protetores cada vez mais altos, criam-se condomínios mais fechados, mais seguros. Como resolver-se o problema do medo? Medo de ficar doente, de morrer, do desemprego. Qual nosso maior medo? O medo da vergonha de serem criticados ou desprezados por anunciarem as maravilhas de Jesus. Além disso, na prática de nossa vida, podemos negar Jesus em ações e sermos omissos. Viver, fazer ao contrário do que é de Jesus, ser injusto, ser egoísta, não praticar a caridade. Quando somos indiferentes, não somos misericordiosos sem compaixão. Quando somos incoerentes, nos achamos autossuficientes, confiando em si mesmo, nas próprias forças. O medo, quando nos paralisa e nos faz desistir de fazer o bem, torna-se um peso que precisamos vencer com fé. Assim, tenhamos em nossa vida, muitas vezes, que o medo nos impede de sermos verdadeiros cristãos. E para hoje à tarde, dia 20, um sábado à tarde, às 14 horas, temos missa na comunidade São José, às 15 horas, comunidade São Pedro, 18 horas, Igreja Matriz, 19 horas, comunidade Bassanense. Amanhã, dia 21, domingo, 9 horas, Igreja Matriz, 9 horas, comunidade Santa Cruz, às 10h30, comunidade São Luís com a festa, 18h30, comunidade Cristo Redentor. Tenhamos todos um bom final de semana e lembrar que precisamos ter muita coragem e boa vontade para anunciar o Evangelho, aquilo que é de Deus na nossa vida. Abençoe-vos o Deus, que é Pai, Filho e Espírito Santo. Amém.
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1: Meio-dia e 11.
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3: Muito bem, estamos no ar com o nosso informativo da Serfox, atualizando você com as nossas informações. Aqui comigo está o presidente da Serfox, Diógenes Last, e também o vice-presidente da Serfox, Darli dos Santos Landim. Vamos lá com as informações, presidente. Bom dia.
4: Bom dia, Darli, nosso vice-presidente, Jota Júnior, Zeca Noato, secretário, conselho, colaboradores, aos nossos associados do modo especial e aos nossos representantes de comunidade, os delegados. Como é importante nós estarmos aqui avaliando, conversando, levando aos amigos, né, aquilo que acontece no dia a dia na nossa cooperativa. E eu tenho certeza que o nosso associado, da mesma forma, ele está fazendo a sua parte, aguardando, né, boas notícias, é claro, apesar, né, que o tempo teve frio, muita fumaça em muitas regiões, outras menos, mas é inverno. E quando chega o inverno, nós temos que estar preparado, porque o frio vem.
3: Dá um bom dia aqui pro vice-presidente da Serfox, Darli dos Santos Landim. Bom dia, Landim.
5: Bom dia, Jota. Mais uma vez, agradecer as ondas amigas desta emissora para cumprimentar o presidente Diógenes, cumprimentar o Zeca Noato, nosso secretário, conselho de administração, conselho fiscal, os nossos delegados representativos. E de uma maneira muito especial, os nossos colaboradores e associados. É como diz o presidente, uma semana boa, metas alcançadas, investimento para melhorar a qualidade da energia sendo feito por parte do nosso planejamento. E assim a gente segue a nossa rotina, que cada dia a nosso serviço tem que melhorar.
3: Por falar nisso, vice-presidente, essa semana, ainda na terça-feira, o senhor esteve acompanhando o presidente em visita lá na usina do Fão. Como é que está o andamento das obras lá?
5: Verdade, né? Tivemos lá com o presidente hoje, na terça pela manhã, né? Voltamos de lá muito feliz, né, presidente? Muito feliz. Da forma que era a nossa usina, a gente não gostaria que acontecesse, né? Mas eu tenho certeza que esse investimento que foi o presidente, nós planejava de 5 a 6 milhões, vai passar de 8 milhões. Mas olha, gente, é um investimento, né, com muita segurança, né? A obra é o dobro, bem protegido, nossos equipamentos, as proteção para a água não atingir também, muito bem protegido.

0: na barragem também. Eu tenho certeza que o investimento vai ser ótimo e nós vamos ter uma receita muito boa no decorrer de ligar as máquinas lá.
1: Com certeza, essa avaliação que o Dali fez aí, eu tenho certeza, claro, né? Infelizmente foi um desastre, né, que aconteceu, da água nos levar embora a nossa usina, uma casa de máquina de mais de 110 anos, isso ficou uma ferida no nosso coração. E de muita gente, muito mais, com certeza, né? Porque era histórico. Mas hoje, o investimento que está sendo feito lá, que o Dali apresentou, ele é, de um lado, ele é importante. Por quê? Porque nós preparamos a casa de máquina para que seja muito mais difícil acontecer. Não vou dizer que é impossível, porque tu sabe o tempo. Mas eu tenho certeza que a estrutura lá feita hoje, ela é para sempre, né? Se ela durou 112 anos, a casa de máquina que estava lá, eu acredito, né? Nós não podemos duvidar, mas eu acredito que para a vida inteira, daqui a 100, daqui a 200, ela esteja ainda lá. Claro que as máquinas também foram investido na formação, na recuperação e com certeza no aproveitamento também. Então, esse investimento que nós fizemos lá, com certeza nós vamos ganhar, né, ao longo do tempo, mas acima de tudo pela história da nossa cooperativa, por ser uma usina histórica. A usina do FON era aquela que produzia energia para o município de Soledade há 112, 115 anos atrás. E hoje nós estamos lá, né, buscando uma fonte de renda para continuar. Mas dito isso, eu tenho certeza que os nossos investimentos, que já citamos aqui, a melhoria nas nossas redes, né, agora pensando numa estrutura muito maior, que nós, dentro do planejamento, é a construção de uma futura subestação, aonde aquela vai nos garantir a qualidade da energia, a estabilidade, né, que nós estamos investindo já muito em equipamentos, reguladores, religadores, rede nova, transformadores adequados, né, e muito mais. Por quê? Porque o nosso associado merece. Hoje, com o trabalho do nosso associado, com os investimentos dos nossos associados, nós precisamos fortalecer a qualidade da energia. Então, eu tenho certeza, o nosso trabalho é contínuo, ele é planejado. A nossa equipe técnica, eu não tenho medo de falar aqui, é uma das melhores, se não é a melhor, do Rio Grande do Brasil, porque eles são qualificados. E todo mês, todo ano, é feito cursos, é feito trabalhos para aperfeiçoar, porque a tecnologia inovadora, ela está aí, ela está no mercado. Se nós atrasar um dia, um mês ou um ano, estamos fora. Então, esse trabalho dos nossos técnicos, da equipe toda, ela é justamente para não perder espaço para ninguém. É buscar qualidade e apresentar para o nosso associado. Claro que aqui a gente sempre coloca, a parceria com o associado é muito grande. Não é o presidente, o vice ou a parte técnica que resolve tudo. Nós precisamos também da colaboração do nosso associado. Por que eu falo isso? Porque o nosso associado, ele é associado de uma cooperativa aonde ela investe, ela busca a tecnologia, mas o associado lá no campo, lá na indústria, lá no mercado, ele tem que também colaborar e fazer a sua parte. Mas isso é uma questão lógica, uma questão que nós, com a transparência, com a verdade, estamos trabalhando nessa parceria.
2: Presidente, esse ano já fazem 10 anos que trabalho aqui na Serfox e eu sou testemunha do que vou explanar aqui agora. Eu vejo todos os dias um esforço muito grande da parte de vocês na questão de melhorias. Eu até comentei com a minha esposa esses dias, olha, não tem um dia sequer que eles não estão pensando em melhorar alguma coisa. É impressionante isso aí, presidente. Isso

0: um sentimento que a gente notou de vocês, que vocês toda hora querem melhorar alguma coisa.
1: Por isso que eu digo, nós não estamos prometendo. Nós temos compromisso. Quando nós fomos colocados à disposição pela nossa equipe para sermos presidente, vice, secretário, conselho, nós fomos só com um objetivo, o compromisso. O compromisso de cuidar daquilo que é do associado, administrar bem o que é do associado, administrar de uma forma onde o recurso aplicado, ele retorna em favor do associado. Essa administração nossa, aberta, como diz sempre o Dali, ela buscou, na parceria com os colaboradores, na parceria com as cooperativas, com a irmã, uma questão muito importante. A abertura do negócio, a abertura de conhecimento, de tecnologia. E hoje não adianta nós querer se impor ou ser dono da verdade. Ninguém é dono da verdade. Ninguém é aquele que tem mais ou menos. Aqui é compartilhado. É compartilhado o estudo, é compartilhado o planejamento, é compartilhado o trabalho do dia a dia. E isso que deu um avanço histórico, aonde a nossa cooperativa hoje, ela está entre as melhores, com certeza, do Rio Grande do Brasil. Não é por acaso, é pelo trabalho, mas acima de tudo, com conhecimento, com compromisso e com vontade de ver a nossa cooperativa buscando no mercado aquilo que é melhor para todos. E o nosso associado está enxergando. Claro, nós temos as pesquisas, né, que é importante as pesquisas, o IASC, para ter conhecimento. Nós temos os indicadores, que temos todos os meses, uma empresa aporte, que ela reúne as lideranças aqui da cooperativa para avaliar o que está faltando, se está andando dentro daquilo que tem que andar. E isso nos dá uma direção verdadeira, nos dá uma garantia da aplicação do nosso recurso.
2: Landim, e logo ali na frente as pessoas, o associado, já vai começar a ver cada vez mais o resultado de todos esses investimentos e melhorias que estão sendo feitos.
3: Sem dúvida, Deus, o nosso alvo, o nosso foco é o associado. Mas é importante também, que o presidente deixou sempre claro, Jota, nós investimos muito em capacitação dos colaboradores. Isso é fundamental, né? No passado, talvez não tinha muita necessidade, o centralizava a gestão, e hoje a gestão é compartilhada. Mas quando se vai compartilhar uma gestão, nós temos que capacitar os nossos colaboradores em todas as áreas. Até na recepção, o pessoal recebe treinamento para ligar, para atender um associado, tudo capacitado, porque o nosso alvo é o associado. Saúde mental também está sendo feito um projeto, né? Está trabalhando os nossos associados, né? Pesquisa de clima, de relacionamento aqui dentro, porque daí nós temos a certeza que o associado vai colher bons frutos. E é isso que o nosso associado espera da direção.
1: Nesse edito do Dali, nós temos a pesquisa de clima, que é feita entre os colaboradores, para saber também, para ouvir eles, apresentar sugestões, e isso é posto em prática em seguida. Então isso dá uma garantia que nós estamos ouvindo o nosso colaborador, o nosso associado, para também ter um planejamento voltado a todos, e isso é muito importante. Mas eu tenho certeza, nós temos a colaboração que a cooperativa faz aqui na parte social, buscando junto à sociedade o melhor, na educação, investindo. Nós temos programas para ajudar o nosso estudante, para poder buscar dentro da escola o melhor para ele e para a família dele no futuro. Dentro da saúde, mesma coisa, no esporte, enfim, as comunidades. Isso é trabalhar junto,

0: dividir o nosso trabalho também em parceria com os demais, mas muito mais do que isso, dando a liberdade de cada um ir e vir, buscar o seu interesse, acompanhado de pessoas qualificadas, mas acima também de tudo, dando o resultado. É isso que interessa para nós. Um bom final de semana a todos, alegria e paz, e que o menino Jesus lá do céu nos abençoe, mas eu tenho certeza, com fé, coragem e vontade, isso acontece. Saúde e paz.
1: Saúde e paz e bom final de semana, vice-presidente.
2: Com certeza, que Deus nos proteja, dê inteligência para que nós possa seguir a nossa gestão aqui, focado sempre no associado.
1: A gente volta fim de semana que vem, se Deus assim nos permitir. Até mais. Tchau, tchau.
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1: Olá, ouvintes da Rádio Vox FM. Programa seu dia comigo, meteorologista Kátia Braga. O domingo, aproveita esse domingo, hein? Porque tem sol durante todo o dia. Cerração pela manhã, 9 graus a temperatura, e à tarde, 18. A temperatura dispara, né? Comparado com os dias anteriores. 9 graus a temperatura à noite. Mas olha só que haja saúde. Já na segunda-feira, 6 graus na meia-noite, uma hora.

0: Araraquara, de manhã cedinho 9, 10 graus, à tarde 14 e tem chuva no decorrer do dia e pode ser forte. Haja saúde, meus amigos. Eu desejo a todos excelente dia. Um final de semana. Saudações meteorológicas.
1: Previsão do tempo.
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7: Coné, volante da seleção canadense, que se lesionou no jogo contra o Catar na noite da última quinta-feira, fraturou a fíbula e a tíbia, dois ossos da perna. O camisa 8 recebeu uma dura entrada de Madibo. A recuperação total para uma lesão assim, um jogador de futebol pode levar de 6 a 12 meses.
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12: 3:26.
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0: 28 para as 4.
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3: Além daqueles tratamentos que você já faz no salão, é importante umectar os fios em casa. O procedimento devolve umidade e óleo, combinação que vai controlar o frizz. Sem a nutrição, o cabelo fica mais arrepiado. Deixá-lo mais pesado e minimizar o volume. Detalhe, esse tratamento é compatível com qualquer tipo de textura e só não é recomendado para quem tem cabelos curtos e oleosos.
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0: 5:17. 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
2: A FIFA, atendendo a um pedido do técnico da seleção inglesa Thomas Tuchel, alterou o protocolo do hino nacional na entrada das seleções em campo. Tuchel implorou à FIFA para que mudasse a posição dos fotógrafos durante o hino. Ele disse que não conseguia ver seu time durante a execução do hino nacional. Os fotógrafos, a partir de agora, serão posicionados mais ao centro do campo.
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27 para as 8.

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5: A Copa desse ano está sendo disputada pela primeira vez com 48 seleções. Tem uma nova fase, a de 16 avos, que antecede as oitavas de final. Ao fim das três rodadas da fase de grupos, as duas primeiras colocadas de cada uma das chaves avançam diretamente para o mata-mata. Lembrando que os oito melhores terceiros colocados também vão disputar essa nova fase. Na Copa desse ano, o campeão terá que disputar e vencer 8 jogos.
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0: 8:33.
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3: Guilherme Benuto, menos é mais.
4: Quatro Fernandes.

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